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2: 21:36.
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3: 1:53.
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6: Vambora, minha gente, que é verão na Bahia!

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2: 22 horas e 37 minutos.
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1: Felipe Araújo, de um jeito um tanto quanto diferente. Mais ou menos assim, ó.

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3: 22 horas e 57 minutos.

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2: 23:17.
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1: 23:37.
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2: 0 hora em ponto.
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2: 1 hora em ponto.
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2: 2 horas em ponto.
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4: 3:02.
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2: 4:04.
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4: 5 horas e 1 minuto.

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2: 5 horas e 14 minutos.
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2: 5 horas e 26 minutos.
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3: 5 horas e 43 minutos.
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1: 6 horas em ponto.
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Olá, bom dia meu amigo, bom dia minha amiga, você ouvinte, olha que maravilha, o show da manhã tá no ar, 6 horas e 5 minutos desta sexta-feira, 29 de maio, dia do geógrafo, dia do estatístico. Hoje comemoramos Santa Teodósia e São Massimino, santos de hoje, né? Vamos jogar aquela água no rosto para acordar direitinho, energia boa demais, e fica por aqui, né? Tomar um café, um chimarrão e vamos embora, com apoio cultural sempre da Inovar Indústria de Adubos Orgânicos, Agrovila, Cepal Cereais e Posto Toffoli. Vamos trazer aí a boa música sertaneja, música gaúcha, de bandas, notícias, previsão de tempo e muita alegria aqui na nossa programação, muita música, muita moda boa. 6 e 6, bom dia!

0: que alegria!
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1: Muito bem, tá aí João Luiz Correa no Cabo de uma Vaneira. Teve triparada dura também aqui na nossa programação para a gente começar o show da manhã, quando são 6h13, no apoio cultural da Inovar Indústria de Adubos Orgânicos. 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

6h15, bom dia, boa sexta-feira, pode participar conosco, 991994443. Liga pra cá também pra pedir a tua música, 3359-1753. Temperatura de 13 graus. Hoje é sexta-feira, minha gente, 29 de maio. Você que já está no trabalho, grande abraço. Você que está em casa ainda se preparando, você que está curtindo a programação através do site, bom demais a tua companhia. Vamos lá de música para fechar o primeiro bloco musical desta sexta-feira com Thales e Thiago.

0: 6:19.
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2: Legal, a música do Pedro Neves, No Rastro de um Tempo Bom. É, 6h29 agora, sexta-feira. Vamos lá, vamos que vamos com o nosso show da manhã. Você é nosso convidado especial aqui na programação. Então vai lá e participa, você que está no trabalho, manda teu WhatsApp, você que está em casa também, 991994443. Olha, a polícia apreende 85 mil álbuns e figurinhas ilegais da Copa do Mundo em São Paulo, né? A Polícia Civil de São Paulo informou nesta quinta-feira que apreendeu 85 mil álbuns e figurinhas da Copa do Mundo de procedência ilegal durante uma operação contra a pirataria de artigos esportivos realizada na Zona Norte e no centro da capital paulista. Cerca de 2 mil camisas falsificadas de seleções que vão disputar o torneio também foram confiscadas.
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2: Muito bem, vamos lá então, previsão do tempo. Ali para esta sexta-feira, sol e muitas nuvens de manhã, chuva forte à tarde, noite com pancadas de chuva. Mínimo em torno dos 13, máxima chega aos 18. Para amanhã, sabadão, sol, algumas nuvens e chuva passageira. À noite, muitas nuvens, mas com tempo firme. Mínima 14, máxima 21. No domingo, sol e nuvens e períodos de céu nublado, noite, forma-se nevoeiro, mínima 14, máxima 20 graus centígrados.
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5: 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Teve o pagode em Brasília, também o rei do gado, briga de mineiro italiano, arapuia amargurado. 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
7: 6:39.
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17: Legal, estamos de volta, 6 horas 46 minutos, hoje é sexta-feira, que maravilha, hein? Então, vamos lá, simbora, com aquela energia boa da 87.9 chegando até você com o Show da Manhã.

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2: Muito bem, tá aí Bruno e Marrone, Preciso Amar de Novo. Teve Grupo Querência, Merceditas, teve 17 Camargo e Luciano, Amores que Vêm e que Passam. Faltando 2 para 7, manhã de sexta-feira. 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
5: 6 horas e 59 minutos.
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6: Fala, turma do campo. Que bom ter você com a gente para mais uma jornada de informação e boa prosa.
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6: E para começar a nossa primeira parte com o pé direito, já vamos direto para uma notícia que celebra um marco importante para a pecuária brasileira. O Rio Grande do Sul acaba de completar 5 anos com o status de peso, área livre de aftosa sem vacinação.
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6: Essa conquista não é de agora, viu? O reconhecimento internacional pela ONSA, a Organização Mundial de Saúde Animal, foi lá em 2021. E desde então, essa chancela tem sido fundamental. Ela serve de base sólida para toda a vigilância sanitária que o Estado mantém, garantindo a saúde do rebanho. E o mais importante, abre portas, mas muitas portas mesmo, para que a pecuária gaúcha tenha acesso facilitado e valorizado a diversos mercados lá fora. Mercados externos que exigem essa qualidade e segurança. É um trabalho contínuo, que mostra a força e o compromisso do nosso agronegócio com a excelência. Uma informação que reforça a importância do nosso setor no cenário mundial.
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6: Pode ficar por aí, que o programa tá só começando. Daqui a pouquinho a gente volta com muito mais para você. Não sai daí.
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1: Tá aí, milionário José Rico, Porto Abandonado, quando são 7h13, a gente já vai na segunda hora do show da manhã, no apoio da Inovar Indústria de Adubos Orgânicos, Agrovila, Cepal Cereais e também do Posto Toffoli. Você que vai chegando por aqui, bem-vindo, bom dia! Vem aí o Palavelho, Buenas Tchê!

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2: 7:19.
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4: Muito bem, tá aí Thales e Thiago, Arrependida. Agora 7 horas e 28 minutinhos desta sexta-feira. E olha, a chuva atinge a maior parte do Rio Grande do Sul nesta sexta-feira. A aproximação de um centro de baixa pressão atmosférica deve provocar um novo episódio de instabilidade no Rio Grande do Sul entre esta sexta-feira e o fim de semana. Conforme a Metsu Meteorologia, apesar de previsão de chuva em diferentes regiões do estado, os volumes esperados não são elevados e a precipitação ocorrerá de forma irregular, sem atingir todos os municípios gaúchos. De acordo com a previsão meteorológica, o sistema de baixa pressão se desloca do Paraguai em direção ao sul do Brasil e posteriormente avança para o Oceano Atlântico. A mudança no tempo começa a ser percebida já nas primeiras horas desta sexta-feira, especialmente em áreas do oeste e da fronteira com o Uruguai, onde há possibilidade de chuva entre a madrugada e amanhã desta sexta-feira. 7:30, bom dia pra você. Música de Leandro e Leonardo.

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1: Sete horas e 39 minutos.
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1: Muito bem, você ouviu esse clássico da música sertaneja com Chitãozinho e Chororó, a Pombinha Branca. 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Música. 13 graus é a temperatura. Manhã de sexta-feira. Na sequência tem o Vila Maria em Foco. Eu te convido aí, às 5 da tarde eu volto com o Show de Bandas. Agora 7h52, fechamos com César Oliveira e Rogério Melo. Uma ótima sexta-feira para você, tchau, tchau.
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1: 7:57.
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0: Opa! E aí, tchê! Muito bom dia, amigos ouvintes de Vila Maria e de toda a região. 8 horas e 5 minutos, 12 graus de temperatura, sexta-feira, hoje dia 29 de maio de 2026, iniciando a partir de agora mais um programa Vila Maria em Foco. Até o meio-dia, fazendo companhia para você, levando até o seu radinho informação, utilidade pública, prestação de serviço e, claro, também tem música. Agradecendo o carinho da sua audiência, obrigado você que está aqui em Vila Maria, na sintonia da 87.9. Obrigado você que nos ouve aí através do vilamariafm.com.br. Sexta-feira começou com tempo instável, meteorologia indicando aí predomínio de sol, algumas nuvens aí pelo período da manhã. À tarde já devemos ter pancadas de chuva aqui na nossa região, chuvas que vêm com mais intensidade no período da noite desta sexta-feira, e acumulados aí que podem superar os 12 milímetros, de acordo com a meteorologia. Temperatura máxima do dia ficando na casa dos 18 graus. Daqui a pouquinho vamos trazendo aí para você a previsão do tempo. 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Destaques que você encontra na imprensa na manhã desta sexta-feira, 29 de maio, última sexta-feira de maio, última da semana também, e é o último prazo aí para entrega da declaração do imposto de renda. Fim da 6x1 vai ao Senado sob pressão de PEC alternativa. Depois de a proposta da escala 5x2 e redução da jornada para 40 horas ser aprovada na Câmara, texto prevendo criação de regime flexível baseado em horas trabalhadas também tramitará na Comissão de Constituição e Justiça. Desafio ao novo governo eleitor gaúcho prioriza saúde e reconstrução de acordo aí com pesquisa. Reajuste de 48 centavos. Subvenção deve reduzir a alta no preço da gasolina. Crédito mais barato, PL, que reformula seguro rural para facilitar acesso, avança no Congresso. Facções brasileiras, Estados Unidos decidem classificar PCC e Comando Vermelho como organizações terroristas. Aliás, essa foi a pauta que o Flávio Bolsonaro levou aí durante a sua reunião, né, o seu encontro com Donald Trump. Europa, onda de calor precoce causa mortes na França e no Reino Unido. Destaques que você encontra também. Petrobras reajusta gasolina para as refinarias após 122 dias sem alta. Que beleza! Aumento é de 48 centavos por litro nas unidades de refino, mas adesão a programa de subvenção do governo deve gerar impacto efetivo de até 3 centavos por litro nas bombas, estima a companhia. Vai ser maior o impacto, né? A gente sabe que se foi aprovado esse valor na refinaria, tem todo o custo de logística para chegar até a bomba, né? Então, tem mais valor agregado aí que também vai contribuir para o aumento no preço dos combustíveis. Fim de safras pesa e Rio Grande do Sul fecha abril com saldo negativo em empregos formais. Com mais desligamentos do que admissões no período, a agropecuária teve impacto decisivo no resultado. Apesar da retração, saldo acumulado de 2026 segue positivo no estado. Aliás, isso é normal, né? Todo ano o pessoal contrata os safristas, né? Pessoal que trabalha aí durante a temporada de colheita que chegou ao final. Copa do Mundo, sob turbulência, diálogo com o chefe do Penta, Ancelotti e Felipão, no treino da seleção, em meio à crise da lesão de Neymar. No Rio Grande do Sul, também, uma notícia triste, né, Carla Santinha Boni, nesta manhã, morreu aí o ícone da música gaúcha, um dos troncos missioneiros, Pedro Hortaça, aos 83 anos. Ele faleceu aí depois de sofrer complicações clínicas em um hospital de Ijuí, na região noroeste do estado. A informação foi confirmada pela filha Marianita Hortaça. Ele era conhecido aí como um dos troncos missioneiros, né? O título era dividido com os cantores Noel Guarani, Senair Maiká e Jaime Caetano Brown. O grupo aí que ajudou, né, a difundir a música tradicionalista e um dos maiores compositores aí, juntamente com os demais troncos missioneiros, né, de músicas gaúchas, né? E ele que era, né, missioneiro realmente, né, lá de São Miguel das Missões, e deixou um legado, né? Os filhos deles aí seguem levando viva, né, a música missioneira, a música gaúcha. Carla Santinha Boni, bom dia.
1: Bom dia, João, bom dia, ouvintes. Pois é, João, né, começamos aqui amanhã com essa notícia, e para os gaúchos, né, ele tem uma importância aí muito grande. Você já comentou, né, questão dos quatro troncos missioneiros, e inclusive o tema da Semana Farroupilha, se eu não me engano, em 2024, fazia uma homenagem justamente aos troncos missioneiros. Então, homenageava Jaime Caetano Brown, Noel Guarani, Sinair Maiká e também o Pedro Hortaça. Então, o Rio Grande do Sul, nesta manhã, né, com essa informação, essa notícia, infelizmente.
0: Hoje, inclusive, né, já te havia programado pensar em uma outra música, mas vamos honrá-lo aí com, no Campo e Galpão, às 10h30 da manhã, com uma música aí do Pedro Hortaça, né? E todo mundo conhece, né, Carla? Pessoas, ah, mas eu não sei quem é.
1: Todo mundo conhece.
0: Só começar a tocar aí a música que todo mundo, bah!
1: Isso, né? Aí.
0: Enfim, e compôs aí músicas lindíssimas, né? Aliás, a música gaúcha como um todo, né, Carla, se você avaliar aí, temos letras aí que realmente dizem algo, né?
1: É.
0: Claro que
1: tem
0: também.
1: Tem um sentido, né?
0: É. Claro, claro, também nem todas, tem, né, umas bagaceiras no meio gaúcho, né?
1: Tem.
0: Mas se você prestar atenção, a música gaúcha raiz mesmo, a essência, né, enfim, seja ela missioneira, seja ela de outros cernes, enfim, ela perdura, né, por gerações. Compensação, as bagaceiras é uma temporadinha curta e acabou, né?
1: O pessoal não dá tanta bola assim, não, né?
0: Não, é verdade.
1: João, quero comentar aqui, vamos começar a falar mais a respeito da Copa do Mundo, certamente daqui para frente, né? Porque, enfim, os jogos começarão e tudo mais. Tu lembra que há um tempo, quando tinha a Copa do Mundo, as empresas até paravam para assistir os jogos, né? Pelo que eu olhei aí, a questão de horários, enfim, eu acho que não vai ser durante o dia, né?
0: Não,
1: vai
0: pessoal,
1: ser à noite.
0: O pessoal
1: tá empolgado, né?
0: Vai ter folga só.
1: Vai ter folga.
0: Vai ser na hora da janta, em casa.
1: Desse jeito. Mas enfim, João, eu quero comentar o quanto já tem informação sobre falsificação de álbum da Copa, figurinha da Copa, camiseta do Brasil.
0: No Brasil, loucura. Né?
1: No Brasil. Então a polícia já está atuando, está prendendo, né, várias pessoas por falsificação, e não é pouca coisa. O pessoal está ganhando dinheiro com a Copa do Mundo, mas no caso a falsificação, né, João, ela é crime. E no Brasil já começou antes mesmo do início da Copa. Então o pessoal tem que ficar atento a isso, porque tem gente que está comprando produto falsificado pelo preço aí do produto original. Então tem essa situação.
0: Aproveitando o gancho, cara, uma questão que vem aí de um ouvinte também, com relação à seleção brasileira, né? Você já percebeu que todas as convocações do Neymar para jogar a Copa do Mundo, ele está sempre lesionado?
1: Só que ele já estava, né?
0: Sim, mas todas as vezes que ele é convocado para jogar a Copa do Mundo, ele está com lesão, né?
1: Uhum.
0: E essa vez não foi diferente, né? Tá rolando uma crise com a lesão do Neymar. Então, ontem estava o Felipão, né, com o Ancelotti, falando justamente sobre essa questão, né? Não faz sentido nenhum
1: levar uma
0: convocar um jogador lesionado para participar de uma Copa do Mundo. Daqui a pouco vai comprometer o desempenho da seleção. A gente sabe que ele chamou por causa da pressão da torcida, né?
1: Isso.
0: Não, porque tem que... Meu Deus, o Galvão Bueno ia morrer, né? Se o Neymar não...
1: Não, mas a parte dele ele fez, né? Ele
0: tá,
1: sofreu essa pressão, ele acatou.
0: Está relacionado.
1: Agora a culpa é do Neymar.
0: Não, né? Significa que ele vai jogar, né?
1: Enfim. Eu acho que não vai conseguir.
0: Tanto que nem tem... Para você ver que o álbum, né? O álbum da Copa não tem o espaço para a figurinha do Neymar na seleção brasileira. Não existe.
1: É.
0: Porque não havia sido, né? confirmado antes de ser impresso, né, o álbum oficial, né? Então, se você tem por
1: não
0: enquanto.
1: Tem.
0: Neste momento, se você tiver algum que tem.
1: Não é original.
0: La garantia
1: mas não, yo. As figurinhas do Neymar já estão sendo comercializadas por um valor bem além das figurinhas normais, tá? Então uma figurinha você paga R$1 do Neymar, se você pesquisar na internet, uma figurinha pode valer até R$50. Então, não sei se é original, não é, enfim, mas eu não pagaria R$50 por uma figurinha.
0: Provavelmente não, ainda não seja, porque a empresa que é oficial, né? Porque toda a Copa do Mundo tem uma empresa oficial que é responsável.
1: Tem a empresa que faz o álbum e as
0: figurinhas. Não falou nada a respeito disso ainda, né? Tanto que não há.
1: Mas eles comentaram que iriam lançar esse pacote, né, adicional...
0: Aí vai ter um álbum adicional. Que beleza!
1: E, João, parabéns, eu achei que a história do álbum e das figurinhas ia terminar com o fim da Copa do Mundo. Parece que eles vão continuar produzindo figurinha até final do ano. Para o pessoal gastar e conseguir completar o álbum.
0: E para ajudar no final do álbum tem da Coca-Cola ainda, né? Patrocinador oficial da World Cup.
1: Isso aí. Tem essa situação. Mas, enfim... João, quero comentar sobre os destaques desta manhã. Não poderia ser outra informação a não ser a declaração do imposto de renda. Hoje é o último dia para entrega e só para você ter uma ideia, 5,1 milhões ainda não enviaram a declaração, deixaram para hoje. Então, tu imagina como é que vai estar o sistema hoje para poder enviar. A Receita recebeu 38,9 milhões de documentos desde o início da entrega. E a Receita vai pagar hoje o maior lote de restituição da história. São cerca de 8,7 milhões de contribuintes recebendo 16 bilhões de reais. Então a gente vai falar sobre isso nesta manhã e saber como está aqui em Vila Maria. Vila Maria que tem uma expectativa de 1.400 a 1.500 entregas. Também nesta manhã, informações com o Corpo de Bombeiros do município de Marau e teremos aqui o informativo do Sindicato dos Trabalhadores Rurais com a presidente, a Marilice DeMarco.
0: Muito bem, Carla, agora são 8 horas e 18, 13 graus é a temperatura até o meio-dia. Programa Vila Maria em Foco fazendo companhia para você. 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Boa sexta, bom trabalho, bom dia!
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2: 8 horas e 22 minutos. 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
9: Fala, galera sintonizada. Sejam todos muito bem-vindos ao 2 Minutos, seu programa que te atualiza com as notícias mais importantes de um jeito direto e sem enrolação. Que bom ter você aqui com a gente, começando mais uma edição imperdível. As Forças Armadas israelenses afirmam ter realizado um ataque em Beirute, um desdobramento importante no cenário internacional. E aqui no Brasil, na política, a gente te conta quem votou contra a PEC que busca o fim da jornada 6x1, reduzindo a carga de trabalho para 40 horas semanais. Começando pelo noticiário internacional, as Forças Armadas israelenses confirmaram a realização de uma ação militar. Essa operação, segundo o que foi divulgado, aconteceu nesta quinta-feira, nos arredores dos subúrbios ao sul da cidade de Beirute. O comunicado oficial traz essa confirmação sobre a movimentação militar na região. Passando agora para a política brasileira, um assunto que chamou atenção no Congresso Nacional. A proposta de emenda à Constituição, a PEC, que tem como objetivo reduzir a jornada de trabalho para 40 horas semanais e acabar com o modelo 6x1, teve votos contrários. E mesmo com a orientação da bancada para apoiar essa PEC, 6 deputados do Partido Liberal apresentaram voto divergente, ou seja, votaram contra a proposta. Um destaque importante nesse debate sobre a legislação trabalhista. Com essas notícias, a gente encerra a nossa primeira parte do 2 Minutos. Mas calma aí, não vá embora. O programa continua e daqui a pouquinho a gente volta com mais informações quentinhas para você. Fica por perto, a gente já volta.
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11: Legal, 8 horas e 31 minutos ou 29 minutos, faltando para as 9 horas da manhã, como queira, programa Vila Maria em Foco até o meio-dia, fazendo companhia para você. Excelente manhã de sexta-feira, bom trabalho, muito obrigado aí pela sua audiência, você que está nos dando o privilégio da sua companhia nesta manhã, aqui em Vila Maria com o seu radinho ligadinho na 87.9 e pelo mundo aí, através do nosso site, que é o vilamariafm.com.br. 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Nosso contato agora com o Corpo de Bombeiros aí do município de Marau. Quem traz as informações sobre os atendimentos realizados nas últimas 24 horas é a bombeira Michele. Bom dia!
12: Bom dia, ouvintes. Vamos aos relatos das ocorrências atendidas pelas unidades Norte e Central do Corpo de Bombeiros de Marau nas últimas 24 horas. Dia 28 do 5, às 9 horas e 35 minutos. Atendimento a caso clínico na Rua C, Angelina Rodrigueri. Às 11 horas e 22 minutos, atendimento a caso clínico na Rua Rio Grande do Sul, bairro Fátima. Às 14 horas e 40 minutos, atendimento a queda da própria altura na Rua Atílio Rodrigueri, loteamento Bernardi. Às 15 horas, atendimento a caso clínico na Avenida Presidente Vargas, Centro. E às 18 horas e 25 minutos, atendimento a desmaio na Rua Vitório Tessaro, bairro Bosque. Estas foram as ocorrências atendidas pelo Corpo de Bombeiros de Marau. Da sala de operações, falou a bombeira Michele. Tenham todos um bom dia.
11: Bom dia, Michele. Obrigado aí pelas suas informações. 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
13: Sexta-feira, 29 de maio de 2026, este é o Giro de Notícias. Eu sou Norberto Notari e você acompanha os destaques do momento. Jornais norte-americanos atribuíram a decisão do governo dos Estados Unidos de classificar PCC e Comando Vermelho como organizações terroristas à pressão da família Bolsonaro. De acordo com o The New York Times, a medida foi anunciada após meses de lobby agressivo por parte dos filhos do ex-presidente Jair Bolsonaro, preso por tentativas de golpe de Estado. A Receita Federal começa a pagar hoje o primeiro lote de restituições do Imposto de Renda 2026. Ao todo, mais de 8 milhões e meio de pessoas serão contempladas com valor de 16 bilhões de reais. Nesta sexta também é o último dia para que o contribuinte realize a declaração. A formação de novas áreas de instabilidade devem levar chuva para boa parte do sul do país no final de semana. Os estados mais impactados devem ser Santa Catarina e Rio Grande do Sul. No Sudeste, São Paulo e Minas Gerais também devem ter chuva. No Nordeste, parte da Bahia pode contar com pancadas isoladas. E no Norte, volumes elevados podem atingir Amapá e Roraima. Mato Grosso do Sul deve ter tempo firme. Um foguete da empresa Blue Orange, do bilionário Jeff Bezos, explodiu nesta quinta no Cabo Canaveral, Estados Unidos. A empresa estava fazendo testes nos motores e durante a ignição ocorreu o acidente. De acordo com as primeiras informações por parte da empresa, ninguém se feriu. Libertadores, 2 goleadas garantiram mais 2 brasileiros na próxima fase. Palmeiras bateu o Júnior Barranquilla por 4-1 e o Cruzeiro passou pelo Barcelona de Guayaquil 4-0. Sorteio que vai definir os confrontos das oitavas de final será hoje e os jogos acontecerão em agosto. O Giro de Notícias é uma produção da Agência Rádio Web. Produção e apresentação, Norberto Notari. Trabalhos técnicos, Mário Melo.
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15: Márcia Bechara.
14: Paris, 29 de maio de 2026. Essas são as principais notícias desta sexta-feira. A Romênia convocou hoje o embaixador da Rússia depois da queda de um drone sobre um prédio residencial que deixou dois feridos. Um episódio classificado como extremamente grave pela ministra das Relações Exteriores do país em mensagem na Rede X. Segundo ela, o governo vai anunciar oficialmente as consequências desse ato atribuído à Rússia para as relações diplomáticas entre os dois países. A presidente da Comissão Europeia, Ursula von der Leyen, prometeu em mensagem na Rede X a adoção de um novo pacote de sanções contra a Rússia. O presidente da Romênia convocou o Conselho Supremo de Defesa após a queda do drone. O exército romeno afirmou que não teve tempo de abater o aparelho. A OTAN classificou o fato de irresponsabilidade da Rússia. A porta-voz da aliança afirmou que o secretário-geral, Mark Rutte, está em contato com as autoridades romenas. A Ucrânia afirmou que o episódio é mais uma prova de que a Rússia representa uma ameaça real para toda a Europa, e o chanceler francês, Jean-Noël Barrot, afirmou que vai dizer ao embaixador da Rússia, convocado nesta sexta-feira em Paris, que esse novo episódio é uma intimidação irresponsável e sem efeito. Esta é a primeira vez que um drone atinge uma área densamente povoada na Romênia e que há registro de feridos. E ataques israelenses no sul do Líbano colocam em grave risco importantes sítios arqueológicos como as ruínas milenares do Tiro e a fortaleza cruzada de Bofor sobre o vale do rio Litani, segundo o ministro da Cultura libanês, Ghassan Salameh. Ele afirmou que os bombardeios israelenses caíram muito perto do sítio histórico de Tiro, considerado patrimônio mundial da humanidade, e que o castelo de Bofor chegou a ser atingido diretamente. E a Justiça do Quênia determinou a suspensão temporária do plano dos Estados Unidos de instalar no país um centro de quarentena para pessoas possivelmente infectadas pelo vírus Ebola. A decisão judicial também proibiu o Quênia de receber pessoas expostas ou contaminadas pela doença até que a Justiça analise uma ação movida por uma organização não governamental contra o acordo firmado com os norte-americanos. O diretor-geral da Organização Mundial de Saúde deve se reunir hoje com autoridades da República Democrática do Congo, em Kinshasa, país que enfrenta uma grave epidemia da doença, antes de seguir no sábado para a região mais afetada pela crise. Já a primeira-ministra da Itália, Giorgia Meloni, pediu à União Europeia que reforce a vigilância nas fronteiras de pessoas vindas de áreas afetadas pelo vírus Ebola. De Paris, Rádio França Internacional, em parceria com a agência Rádio Web.
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11: Sexta-feira começou aí com o tempo nublado. Pela manhã teremos abertura de sol, muitas nuvens. À tarde já começam algumas pancadas de chuva. E à noite a chuva vem com volume mais intenso, podendo aí superar os 12 milímetros. O máximo do dia fica na casa dos 18 graus. Amanhã, o sábado, terá sol, aumento de nuvens pela manhã. Pancadas rápidas e isoladas à tarde, em torno aí dos 2 milímetros, mínima de 14, máxima 20 graus. Domingo será de tempo nublado, chuvisco aí principalmente pela manhã e no começo da tarde, depois o sol aparece entre nuvens, mínima de 12, máxima de 18 graus. A segunda-feira começa com predomínio de sol, algumas nuvens, mínima de 9, máxima 17. Terça-feira também será de sol com algumas nuvens, mínima de 10, a máxima de 18 graus. De um modo geral, toda a próxima semana até o sábado será com predomínio de sol, temperaturas entre 9 e 21 graus, de acordo aí com a meteorologia.
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19: 8 horas e 39 minutos.
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21: Oi, gente, tudo bem? Começando agora mais um Toque Astral. É as previsões astrais para o seu signo.
0: Áries, Touro, Gêmeos.
21: Áries, seu entorno saberá incentivá-lo onde você mais precisa. O reconhecimento e a confiança dele são reais e você vai ter a prova disso. Jogue sempre de forma clara, sem hesitação, a sua coroa azul. Touro, o fim de uma preocupação chega sem forçar nada. Essa facilidade lhe dá asas no bom sentido. Emoções antigas emergem e são elas que impedem você de relaxar falando nervosamente. Deixe-as sair de você, a sua cor é o branco. Gêmeos, não confie nas opiniões superficiais que chegarão até você. Verifique por si mesmo. Aproveite a força moral e a coragem que o caracterizam para compensar uma queda de energia. Você está com falta de sono, seja mais vigilante sobre a sua higiene de vida. É fazendo esforços que você se manterá em forma, a sua cor é o amarelo.
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21: Toque Astral volta já com mais previsões.
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0: Legal, 12 minutos, faltando para as 9 horas da manhã. Programa Vila Maria em Foco até o meio-dia, fazendo companhia para você nesta primeira hora conosco. 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Ótimo dia, bom trabalho para você, que privilégio aí poder contar com o carinho da sua audiência nesta manhã. Muito obrigado aí, você que está aqui em Vila Maria e também a você que nos ouve através do vilamariafm.com.br. 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
2: 8 horas e 58 minutos.
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3: As vacinas são uma proteção invisível, com certeza. Você sabia que a sinomose ainda é uma das maiores causas de mortes de cães no Brasil? O curioso é que ela também é totalmente evitada com a vacinação. Sem vacina, o risco é enorme e quando os sintomas aparecem, muitas vezes já é tarde. A vacina não é somente uma obrigação de calendário, é um ato silencioso de proteção e amor. Um simples gesto hoje pode garantir muitos anos de vida saudável do seu pet.
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8: 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Muito bem, 9 horas e 5 minutos, temperatura 14 graus, programa Vila Maria em Foco com você até o meio-dia, até às 10 horas da madrugada. 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Excelente dia aí, ótima sexta, bom trabalho. Muito obrigado aí pelo carinho da sua audiência. Carla Santinha Eboni.
9: Nessa sexta-feira encerra o prazo para entrega da declaração do imposto de renda. 5,1 milhões ainda não enviaram. E a Receita paga nessa sexta-feira o maior lote de restituição do imposto de renda da história. Cerca de 8,7 milhões de contribuintes receberão 16 bilhões de reais. O nosso contato nesta manhã é com o Cláudio Morello, ele que é auditor fiscal da Receita Federal com sede em Passo Fundo. E Cláudio, gostaria que você começasse aqui lembrando quem deve declarar o imposto de renda. Bom dia.
10: Bom dia, Carla. Bom dia, ouvintes da Rádio Vila Maria. Basicamente, as alterações dizem respeito aos rendimentos tributáveis referentes aos aluguéis, aos rendimentos com trabalho assalariado ou não assalariado, arrendamentos, enfim, que passou de um limite de obrigatoriedade que no ano passado era de R$ 33.888 para R$ 35.584. Então, contribuintes que tenham rendimentos totais superiores aos R$ 35.584 no ano passado estão obrigados à entrega da declaração neste ano por esta condição. Também houve uma alteração em relação aos rendimentos da atividade rural, onde o limite do ano passado era R$ 169.440 e este ano passou a R$ 177.920. No mais, as outras condições ainda permanecem inalteradas. Então, além dessas condições já citadas, outras que devem ser analisadas de forma independente, também obrigam o contribuinte à entrega da declaração, sendo que a principal delas diz respeito aos a posse ou propriedade de bens e direitos, em 31 de dezembro do ano passado, em um valor igual ou superior a R$ 800 mil. A situação em que o contribuinte também faz a venda de bens com ganho de capital, aquela venda de imóvel residencial para compra de outro imóvel residencial, outro também que pode citar seria em relação a o contribuinte tenha passado a condição de residente no Brasil. Se estava fora do Brasil, morando há mais de um ano, e passou a ser residente no Brasil no ano passado. Essas basicamente são as condições que obrigam, então, o contribuinte à entrega da declaração neste ano.
9: E o que nós podemos falar sobre a atividade rural?
10: Foi uma das alterações em relação aos limites da entrega da declaração, que passou então ao contribuinte ter a obrigação da entrega da declaração, se no ano passado teve rendimentos superiores aos R$ 177.920. Mas é muito importante frisar em relação à atividade rural que o contribuinte tenha a sua documentação muito organizada, com a escrituração do livro caixa, seja ele digital, quando ele for obrigado a essa escrituração dessa forma, ou o chamado livro analógico. Mas é importantíssimo que o contribuinte tenha essa apuração desses dados através dos livro caixa, então mantenha essa documentação em dia e pelo prazo de no mínimo 5 anos ela deve ser guardada, né? É importantíssimo que o contribuinte observe, no caso da atividade rural, quais são as receitas que podem ser declaradas dessa forma, que basicamente são as receitas oriundas da comercialização de produtos explorados por ele próprio na atividade rural, e quais são então as despesas que podem ser utilizadas para deduzir essas receitas e formar então a base de cálculo. Basicamente, em termos de atividade rural, temos que ter esses grandes cuidados na qualificação correta das receitas e das despesas da atividade para compor a base de cálculo de tributação dessa atividade no imposto de renda.
9: O que acontece com a pessoa que não fizer a declaração?
10: Isso é muito importante, claro, Carla. Tem o contribuinte que está obrigado à entrega da declaração deve entregar essa declaração dentro do prazo, evitando assim que ele tenha incidência de multa. Então, o contribuinte que entregar a declaração fora do prazo, ele terá incidência de uma multa de pouco mais de R$ 169,05, mas também pode chegar a 20% do imposto devido. Mas, além disso, ele pode ter outras complicações em relação ao seu CPF, pois ele pode ficar suspenso, enfim, aí ele pode ter algumas dificuldades na operacionalização das contas bancárias, obtenção de empréstimos financeiros, bancários, benefícios tributários ou previdenciários, por exemplo. Então, é importantíssimo que ele esteja atento. Se está obrigado à entrega da declaração, que faça preferencialmente dentro do prazo de entrega da declaração, evitando as multas, e caso tenha perdido esse prazo, que faça o quanto antes, evitando transtornos futuros em relação ao seu próprio CPF.
9: A isenção do imposto de renda para quem recebe até R$ 5.000 por mês já está em vigor. O que muda na prática nesse ano?
10: Essa isenção dos R$ 5.000, ela é aplicada a partir de 2026 para o cálculo do imposto retido na fonte incidente sobre rendimentos pagos por uma única fonte pagadora. Então, contribuinte que tem uma única, tem várias fontes pagadoras, enfim, mas em cada fonte pagadora, os rendimentos que ele tem até R$ 5.000, eles têm a isenção total. Se seu rendimento for até R$ 7.350, ele tem uma redução gradual. E acima desse valor, não se aplica nenhuma redução. Então, durante 2026, o que se tem é essa aplicação da isenção com essas reduções parciais conforme o volume de rendimentos. E isso tudo vai refletir só na declaração de 2027. Então, para a declaração que nós estamos fazendo agora, esses R$ 5.000 não tem nenhuma influência. Eles são o reflexo dessa retenção, dessa isenção dos contribuintes com receita até R$ 5.000, só vai ser sentida na declaração enviada no ano que vem. Então, na prática, esse ano é o contribuinte ter uma retenção menor ou uma isenção total de seus rendimentos, mas que também tem que tomar cuidado, porque ele pode ter duas fontes de renda, por exemplo, uma com mais de R$ 5.000 e uma com menos de R$ 5.000. Uma delas não vai ter retenção do imposto, a outra vai ter retenção de imposto. No ano que vem, vão se somar as duas fontes de pagamentos, os dois rendimentos, e aí você vai fazer o cálculo. Pode ser que ele tenha um imposto adicional a pagar, além daquele que foi retido na fonte durante o ano de 2026.
9: O que nós podemos falar sobre restituição?
10: Houve a redução da quantidade de lotes e restituição. No ano passado eram 5 e nesse ano passaram a ser 4. Último dia útil de maio, junho, julho e agosto. Mas embora tenha essa redução de lotes, a ideia é que os contribuintes recebam a restituição mais rápido do que no ano passado. Se espera que nos dois primeiros lotes os contribuintes recebam mais de 80%, aliás, dos contribuintes já tenham recebido suas restituições. E a outra grande novidade diz respeito a um lote extraordinário que vai ser acreditado em 15 de julho. Esse lote contempla contribuintes que no ano passado, no exercício de 2025, não estavam obrigados à entrega da declaração, porque não ter se enquadrado em algum dos motivos de obrigatoriedade, mas que tiveram imposto retido na fonte em algum mês de 2024 e não fizeram a declaração. Então, o contribuinte tem direito à restituição, mas não fez a declaração. O que a Receita vai fazer? Vai, com base nos dados que ela dispõe, fazer a declaração para esse contribuinte e enviar a restituição para esse contribuinte no dia 15 de julho deste ano. Então, as condições para que o contribuinte possa estar enquadrado, né, nesse lote extraordinário é não estar obrigado à entrega da declaração no ano passado, então não ter feito a declaração do ano passado por não estar obrigado, mas ter em 2024 alguma retenção de imposto de renda e que o total da declaração, se fosse feita através do desconto simplificado, não tenha uma restituição maior que R$ 1.000, e além disso, ele ter uma chave PIX CPF cadastrada no Banco Central. Se tudo isso ocorrer, ele tem então uma declaração automática feita pela Receita Federal, pelo modelo simplificado, com o imposto de renda restituído na conta bancária, então, através daquela chave PIX CPF que ele indicou. Isso tudo, então, vai acontecer no dia 15 de julho. Então, basicamente, são as duas grandes novidades que nós temos neste ano.
9: No dia de hoje, último dia para a entrega da declaração do imposto de renda, as pessoas podem, sim, ter algumas dificuldades relacionadas com o sistema. Mas, enfim, é importante que se faça dentro do prazo. No ano passado, foram entregues em Vila Maria 1.321 declarações. Em 2024, 1.347. Em 2023, 1.247. E este ano, até o momento, foram entregues 1.242 de um total de 1.400 a 1.500 que são esperadas, porque no Brasil a expectativa é de um acréscimo de 3 a 4% em relação ao ano passado.
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2: 9 horas e 18 minutos.
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7: Soja.
8: Os contratos futuros de soja com vencimento em julho registraram queda nos Estados Unidos na quinta-feira. Na Bolsa de Chicago, a cotação era de US$ 11,94 por bushel ao final do dia. Valor no mercado físico no Brasil por saca de 60 quilos. Paraná, Marechal Cândido Rondon, R$ 112,00. Bahia, Luiz Eduardo Magalhães, R$ 114,00. E Rio Grande do Sul, não me toque, também R$ 114,00 por saca de 60 quilos.
7: Milho.
8: Valores no mercado físico, por saca de 60 quilos. Paraná, Marechal Cândido Rondon, R$ 53,00, valor em estabilidade na comparação com a cotação anterior. E Goiás, Jataí, R$ 54,00, em queda.
7: Boi gordo.
8: Em São Paulo, na B3, os contratos com vencimento em maio eram negociados ao final da quinta a R$ 348,20 por arroba. Houve elevação de 0,06% no dia. Boi à vista, Mato Grosso, Rondonópolis, R$ 335,50 por arroba.
7: Trigo.
8: Valor no mercado físico do trigo por saca de 60 quilos. Paraná, Marechal Cândido Rondon, R$ 70,00 em estabilidade. E Rio Grande do Sul, não me toque, R$ 66,00 também em estabilidade.
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1: Muito bem, 9 horas e 26 minutos, temperatura 14 graus, programa Vila Maria em foco com você até o meio-dia. Excelente manhã de sexta-feira aí, um ótimo dia para você, bom trabalho, que privilégio poder contar com a sua audiência aqui na nossa programação. 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Obrigado aí pela sua audiência, você que está nos dando aí o privilégio da sua companhia nesta manhã. Você que está aqui em Vila Maria com o radinho sintonizado na 87.9 e pelo mundo aí através do nosso site, que é o vilamariafm.com.br. Site que é compatível com todas as plataformas online e você pode aí acompanhar a nossa programação onde quer que você esteja aí, claro, desde que com acesso à internet. É só acessar vilamariafm.com.br, você clica aí no link ao vivo ou no ícone do Play, como queira, e pronto aí, não precisa baixar nenhum aplicativo, nada, é só acessar, apertar o play e pronto, aí nos acompanha pelo mundo afora aí e fica por dentro aí de tudo que está acontecendo aqui em Vila Maria, na nossa região, no Brasil e também no mundo. Bom, tem uma informação na área da saúde aqui no município de Vila Maria. A farmácia da unidade básica 1 aqui, né, da UBS 1, estará fechada hoje à tarde. Então, você aqui de Vila Maria, que precisa aí buscar algum medicamento, somente pela manhã, né? Estará aberta a farmácia hoje à tarde, não haverá expediente na farmácia da UBS 1, né? A única farmácia, aliás, aqui do município de Vila Maria, né? Então, pessoal que precisa retirar seus medicamentos tem que ir pela manhã, ou então, senão, só na segunda-feira depois, né? Porque hoje não haverá esse atendimento noturno da tarde. Com relação a vacinas, Carla Santinha Boni também, né? A gente tem acompanhado aí que tem ocorrido em grande parte aí do Brasil, né? O Rio Grande do Sul, principalmente, né? Que a gente tem acompanhado do estado, né? Com mais intensidade, mas tem sido uma procura muito inferior, né? Ao que normalmente ocorre, né? E isso também, né, a hesitação vacinal e queda aí da cobertura, né, vão fazer parte de um simpósio nacional sobre imunização, inclusive. O pessoal já está organizando, porque neste ano tem sido uma realidade em todo o Brasil, né? Desde o ano passado já vem num número decrescente a média no Brasil. Não é o caso de Vila Maria, né? Vila Maria normalmente imuniza...
2: Vila Maria superou as expectativas esse ano.
1: Mais de 2 mil pessoas, né, em média, né? Mas, de um modo geral, no Brasil tem ocorrido esse fenômeno, né? O pessoal tem hesitado em procurar, principalmente, a vacina da gripe, né? Temos aí um surto, né, de influenza que tem lotado os leitos hospitalares.
2: João, eu ia pegar o gancho justamente, né? Tu começou a falar da farmácia, saúde, enfim... E nós temos aqui informação, tu sabe que a campanha da vacina da contra a gripe, influenza, né? A campanha, ela encerra hoje ou amanhã, né? Hoje, no caso,
1: hoje é o último dia, né?
2: Útil. A campanha encerra hoje. Então, oficialmente, de acordo com o que estava previsto aí pelo Ministério da Saúde, a campanha deveria encerrar no dia de hoje. E aí você imagina que... na próxima segunda-feira, ao meio-dia, tem expectativa para chegar mais doses da vacina aqui no município. Então, no final das contas, só na teoria a campanha encerra no dia de hoje, porque ela vai ter sequência vai continuar aqui no município e em todo o Brasil até que tiver doses da vacina. O grande fator aí que complicou bastante esse ano foi essa chegada de vacinas de forma picada. Então, veio muito aos poucos, né? E isso acabou também, eu acho que desestimulando e né, o pessoal ia pro posto, chegava lá, ou tinha um pouco de fila, ou enfim, ah não, agora só tem mais 50 doses, enfim. Aí ficava 2, 3 dias sem ter vacina novamente. Então aqui em Vila Maria, mais de 1.300 pessoas foram imunizadas contra a gripe. Vila Maria está de parabéns mais uma vez, esse ano aqui, atingindo aí um número bem grande, mas poderia ter sido muito maior se tivesse doses da vacina todos os dias, porque a procura realmente foi bem intensa esse ano. Expectativa para a chegada de mais doses, então, na próxima segunda-feira, ao meio-dia, eu imagino que vai continuar priorizando os grupos de risco, né? Então, idosos, crianças, gestantes, puérperas, doentes crônicos, professores, profissionais da área da saúde, eu imagino que siga nesse sistema. Depois, se tiver mais doses disponíveis, aí abre para a população em geral, como é feito todos os anos. Mas, João, você comentou aqui que nós já estamos com bastante dificuldade, né, no atendimento aqui no estado para pessoas com doenças respiratórias, influenza, Covid, enfim, sintomas gripais. E aí nós recebemos aqui informação do Hospital de Clínicas de Porto Alegre que está com o triplo da capacidade no dia de hoje. Então, toda semana tem uma informação nesse sentido. No início da semana, falamos sobre Passo Fundo, que estava também todos os hospitais trabalhando no seu nível máximo, ou além da capacidade. Hospitais privados também, né, ou de convênios, estavam com essa dificuldade. E nesta manhã, o Hospital de Clínicas de Porto Alegre atende 160 pacientes, isso só na emergência, tá? 160 pacientes com uma capacidade de 56 leitos. Então, só para se ter uma ideia, eles estão restringindo os atendimentos. A prioridade está sendo dada para pacientes com risco de morte, oncológicos em tratamento ativo no hospital e transplantados em acompanhamento na instituição. Somente esses estão sendo atendidos nesse momento. Tão importante, né, João, as pessoas não ficarem doentes, se prevenirem, se protegerem, porque realmente a situação já não está boa aqui no estado e nem começou o inverno, nem começou o frio, o pior ainda está por vir, né, nessa questão de internações, de procura por atendimento médico. Então fica essa informação também. E na próxima semana, quem não fez ainda a vacina contra a gripe, possivelmente aí na segunda tarde estará disponível aqui no município mais doses da vacina.
1: Rogério Cristã e Geraldino Zotes, devidamente imunizados, né? Os primeiros aí a bater na porta lá para fazer
2: boa,
1: a vacina,
2: né?
1: Então já estão protegidos aí. Um outro fator também, né, Carla Santinha Boni, neste ano foi que o frio veio antes do normal, né? Tivemos aí o mês de abril também com alguns de episódios de frio, e maio também foi, né? Não chegamos ainda no inverno, mas tivemos aí uma semana de renguear cusco, como diz o gaúcho, né? Isso também contribuiu para o aumento desses sintomas respiratórios, enfim. E tá aí, né? Todo ano a gente noticia isso. Eu não lembro de ter falado, olha, tem leito disponível.
2: Não.
1: Foi aumentada a capacidade. Muito pouco se fala sobre isso, né? E a prioridade para os gaúchos, de acordo com uma pesquisa que saiu agora, né? E isso vale para os candidatos aí que vão botar o nome à disposição em outubro, né? Saúde e reconstrução são os dois temas principais que os gaúchos esperam aí da gestão, né, estadual. 25 faltando para as 10, 15 graus, uma ótima sexta, bom trabalho, bom dia!
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3: 9:39.
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6: Um beijo para você que tá na nossa sintonia. Voltamos com mais Toque Astral.
1: Câncer, Leão, Virgem.
6: Câncer. Os humores do seu círculo social serão um verdadeiro desafio para você. Você terá razão em considerar as coisas sob esse ângulo em vez de se fechar em vão. Seu calmo desarma melhor do que qualquer outra tática. Sua cor é o preto. Leão, você terá ao seu alcance a solução para uma preocupação que o atormenta há muito tempo. Uma queda de energia lhe lembra que é hora de desacelerar seu ritmo. É tempo de levantar o pé. Reserve um tempo para relaxar. Sua cor é o vinho. Virgem, as pressões do dia a dia parecerão menos penosas. Você está colhendo os frutos dos seus esforços passados e tem dificuldade em ser razoável hoje. Seria positivo não sucumbir às tentações e excessos de todos os tipos. A sua cor é o rosa.
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6: E eu volto já trazendo tudo que os astros revelam para você.
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5: Voltamos, faltando agora 12 para as 10, 15 graus é a temperatura até o meio-dia. 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Temperatura está em 15 graus, uma ótima manhã de sexta-feira. Para você que está aí nos dando o privilégio da sua companhia neste 29 de maio de 2026. Já caiu o Pix na conta aí, Carla Santinha Boni, né? Anunciamos aí que hoje a Receita Federal começa também, né? A primeiro lote aí de restituição, né, do imposto de renda. É o Morello.
6: Eu não sei se é o primeiro lote, tá? Mas é o maior da história.
5: Eu acho que sim.
6: Será que é o primeiro? Acho que não.
5: Eu acho que hoje começa a restituição, né? É o primeiro dia. Porque hoje é o último dia da declaração, né? Então eles começam.
6: Mas, João, a Receita está pagando hoje o maior lote de restituição da história, tá? Então são cerca de... Você não é o privilegiado, tá? São cerca de 8,7 milhões de contribuintes que irão receber 16 bilhões de reais no dia de hoje. Você foi um dos contemplados.
5: Não é todo mundo, né?
6: Só não recebeu 16 bilhões sozinho, né?
5: Mas seria bom, né?
6: Meu Deus.
5: Daria para comprar um pedaço da Lua.
6: Seria, né? Não, e... nem acho que até um pouco menos que isso já...
5: Já ajudava.
6: Já ajudava, né?
5: Ah, mas tá bom também, bom também.
6: Mas é bom, né, quando tu tem aquele imposto para pagar, mas tu tem a restituição. Não é todo mundo que vai ter
5: bom
6: valorzinho
5: para receber. Imposto
6: para
5: pagar nunca é bom, né?
6: Não.
5: Mas...
6: Mas quando vem um valorzinho assim, pá.
5: É. Ó, a restituição do imposto, né, de renda será paga em 4 lotes com datas específicas para cada um. Hoje é o primeiro. E o maior. Então hoje realmente é o primeiro lote. Então já saiu a minha no primeiro lote. Que beleza.
6: Parabéns. E eu não sei se não tinha aquela história, né, João, de que quem declarava antes, recebia antes. Né? E você
5: ordem,
6: foi um dos primeiros aí, eu acho.
5: Por ordem de declaração, justamente assim. É. Que funciona, né? Quanto mais cedo declarar, mais cedo vem a restituição para quem tem direito, né? E claro que atrasou um pouco o início das declarações, porque lembra que lá no começo... Havia algumas inconsistências, né, entre o programa, né, da Receita Federal e as informações enviadas pelas agências bancárias. Enfim, os sistemas não estavam conversando, né? Havia algumas inconsistências que, depois de estar nada assim, aí já começou a valer.
6: O Morello até comentou naquela época que a orientação era fazer a declaração com o comprovante que as fontes enviaram para os contribuintes, para que não acontecesse depois nenhum problema, né, de ter que fazer retificação, enfim. Então, mas falta muita gente, João, para fazer a declaração.
5: Pois é, me causa estranheza isso, né, Carla? Justamente porque hoje é o último dia, acho que não sei se em algum outro período houve tanta gente em atraso no último dia, né? Não me lembro de ser divulgado desta forma, né, que... Sempre falta, né? Sempre tem um João da vida aí que deixa para os 49 do segundo tempo, né? Mas tanta gente assim sem entregar a declaração é a primeira vez, né, que eu me lembre de...
6: Será que nos outros anos o pessoal era mais rápido?
5: Alguma coisa errada não está certa, né?
6: Eu coloquei aí, João, que até agora eu acho que em Vila Maria foram 1.242 ou 1.247. E... A expectativa é de um acréscimo de 3 a 4%, isso falando de Brasil. Então, a expectativa em Vila Maria, se seguir esse ritmo, é que devam ser entregues de 1.400 a 1.500 declarações. Então, em Vila Maria ainda está faltando bastante também.
5: Pois é, por isso mesmo, né? Aqui no município faltar tanto assim é estranho, né? Alguma... Não sei o que está acontecendo aí, né, nesse caminho, se é por falta de... Ou talvez a própria Receita não esteja recebendo...
6: Ou atualizando os dados.
5: Atualizando a tempo, né? Às vezes pode ser isso, né? Às vezes...
6: Ou a expectativa de 1.400 a 1.500, mas na verdade vai ter menos,
5: menos
6: né?
5: Isso, um pouco, né? Pode, menos. Pode ser. Estão baseando no ano passado, né? Talvez alguém já tenha caído fora, enfim. Porque subiu, né?
6: Sim, aumentou a... Saberemos aí na próxima semana. O pessoal vai ter... Quem não declarar vai ter problema.
5: Vai começar
6: a
5: semana...
6: E não é só a questão financeira, né, João? Porque a questão da multa nem é tão alta assim. Mas depois tem uma série de outros problemas que uma hora ou outra tu vai ter que acertar a conta.
5: Não, o Leão não perdoa. Não tem conversa. 6 faltando para as 10.
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3: 9:58.
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5: E a gente segue aqui no Agronejo com muita informação boa para você que vive e respira o campo.
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5: É, meu amigo, o Brasil é um gigante. E essa nossa força, esse nosso protagonismo, ele também vem da inovação no agronegócio, viu?
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5: A gente já ocupa uma posição central lá no agronegócio global. E isso é fato. E não é pouca coisa, não. O nosso país desempenha um papel super relevante para a segurança alimentar, tanto aqui dentro, nacionalmente, quanto lá fora, internacionalmente. Isso mostra a importância do que a gente faz, do trabalho duro do produtor, da pesquisa, da tecnologia que é aplicada no campo. É por isso que a gente tem que sempre estar de olho nas novidades, nas tendências, nas tecnologias que chegam pra gente, porque é isso que mantém o Brasil nessa posição de destaque. É o futuro do agronegócio passando por aqui, nas suas mãos, no seu dia a dia.
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5: Fique ligado, a gente volta com mais do Agronejo. Mais informação, não saia daí.
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10: Legal, 10 horas e 8 minutos, temperatura 16 graus, Vila Maria em Foco até o meio-dia com você, até às 11 conosco, Elegância Modas, Loja Beluno, Vital Instalação de Sistemas de Segurança e também Center Guy. 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Carla Santini Boni.
11: João, tem uma informação aqui que vem do Batalhão Ambiental. Informação sobre a brigada ter flagrado armazenamento e destinação irregular de embalagens de agrotóxicos no município de Nova Alvorada. Então, fato que aconteceu nessa semana, após o recebimento de denúncia, os policiais militares com uso de drone identificaram no interior do município um galpão destinado à atividade de reciclagem e processamento de resíduos plásticos em funcionamento na área do britador municipal. No local, foi constatada a presença de grande quantidade de embalagens de agrotóxicos armazenadas, bem como uma máquina trituradora utilizada no processamento dos recipientes. Verificou-se ainda que tais embalagens eram trituradas juntamente com outros materiais plásticos, sendo o material resultante acondicionado em bags. As embalagens apresentavam rótulos e símbolos de risco ambiental, não havendo comprovação da realização de tríplice lavagem, que é o correto indicado, da devolução ao Sistema Oficial de Logística Reversa, tampouco documentação que atestasse a sua origem de rastreabilidade. O local possuía licença de operação para atividade de britagem. Entretanto, não foi apresentada licença ambiental para o exercício da atividade de reciclagem e processamento de embalagens de agrotóxicos. Então, diante dos fatos, foi confeccionada a documentação pertinente e emitida a notificação ambiental determinando a adoção das medidas necessárias à regularização da situação constatada. Ontem, os policiais militares, isso que eu comentei foi no dia 25, tá? E ontem, os policiais militares retornaram ao local para nova vistoria, ocasião em que foi verificada a separação e o acondicionamento adequado das embalagens, totalizando 12 bags, sendo 10 contendo embalagens de agrotóxicos e 2 contendo material já triturado, todos armazenados em local coberto e com piso impermeável. O material será então recolhido e receberá destinação ambientalmente adequada em conformidade com a legislação vigente. Aqui não fala sobre multa, outra situação, mas enfim, no dia 25 foi constatada. Ontem os policiais estiveram novamente lá e já então, né, a situação foi regularizada.
10: Deram um puxão de orelha e foram lá e o pessoal ajustou o negócio, né? Mas não poderia fazer. Tá meio estranho, né? Porque se não tem a licença para isso, eu acho que vai rolar uma multa.
11: É um britador, né, João?
10: Pois é. Então tá meio estranha essa informação ainda.
11: E foi lá em Nova Alvorada, né, João?
10: Olha, A tal da logística isso reversa, o projetinho que não funciona, né? Só na teoria dá certo, na prática não funciona, né, Carla Santinha Boni? A logística reversa. Porque se você tentar, por exemplo, vou dar um exemplo bem prático aqui, você compra uma lâmpada, né? A loja que comprou a lâmpada, que te vendeu a lâmpada, supostamente deveria receber, depois que ela queimou, expirou o prazo, enfim.
11: Não, ela recebe.
10: Deveria receber ela de volta. Mas para isso você tem que pagar, né?
11: Isso aí.
10: Você tem que pagar para mandar de volta, né? Enfim, é algo...
11: E aí dificilmente, né, João, alguém vai tirar dinheiro do bolso para pagar por uma lâmpada queimada.
10: Exatamente. Para
11: mandar de volta.
10: É claro que não vai funcionar, obviamente. Aí o descarte vai ser, continuará sendo feito de forma irregular, onde não deve ser descartado. Porque você pagar para se livrar do lixo, ninguém paga, né?
11: É mais uma lei, né, João? Uma lei que é legal, que é interessante, que faria muito bem aí para o meio ambiente, enfim. Mas ela funciona muito bem no papel. E aí, na prática, ela não funciona.
10: Verdade. 10 e 14, 16 graus, uma ótima sexta. Bom dia, bom trabalho. Obrigado aí pelo carinho da sua audiência.
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2: 10 horas e 17 minutos. 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
6: Muito bem, a gente segue junto aqui no 2 Minutos. Que alegria ter sua companhia, viu? Começando pelas manchetes que se destacam. Na economia tem novidade boa. A Ecoporto assinou um acordo que garante a continuidade das suas operações lá em Santos por mais 12 meses. É um respiro importante para o setor. E no agronegócio, o Paraná se prepara para a contratação integral do PAA, o Programa de Aquisição de Alimentos, com um investimento de R$62 milhões, dinheiro que vai direto para o nosso campo. Falando primeiro da Ecoporto, controlada indiretamente pela Ecorodovias, ela firmou um acordo crucial. Esse acordo assegura a continuidade das suas operações portuárias em Santos por mais um ano, 12 meses. Uma notícia que traz estabilidade e perspectiva para o setor, mostrando a força dessas operações para o fluxo de mercadorias e o desenvolvimento. Fique ligado, porque movimentações como essa impactam o nosso dia a dia.

0: desde a logística até o que chega na nossa mesa. E mudando para o agronegócio, que é a força do nosso país, o Paraná terá a contratação integral do PAA, o Programa de Aquisição de Alimentos, com um valor expressivo, R$ 62 milhões de reais. Para formalizar, um evento da Conab foi realizado em Curitiba. Esse encontro marcou a formalização dos projetos da chamada de 2025 e selou novas pactuações para o fornecimento de alimentos. Isso significa mais apoio para os produtores, mais comida de qualidade chegando na mesa dos brasileiros e o impulso e tanto para a agricultura familiar do estado. É o governo investindo forte no campo, fortalecendo a cadeia produtiva. Não saia daí, tem mais informação e muita coisa boa vindo por aí. Fica com a gente.
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3: Agora são 10 horas e 28 minutos, temperatura 17 graus, programa Vila Maria em Foco até o meio-dia com você. 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Uma ótima manhã de sexta-feira, bom dia, bom trabalho. Muito obrigado aí pelo carinho da sua companhia.
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3: Bueno, nesta manhã de sexta-feira, o Rio Grande do Sul amanheceu de luto, né? Uma das vozes mais famosas da música gaúcha, silenciou nesta madrugada. O cantor, músico, compositor Pedro Hortaça morreu aos 83 anos, aí depois de sofrer complicações clínicas em um hospital de Ijuí, na região noroeste do estado. A informação foi confirmada pela filha Marianita Hortaça. Ele era conhecido como um dos troncos missioneiros. O título foi dividido com os cantores Noel Guarani, Senair Maiká e Jaime Caetano Brown. Ao longo da carreira, Pedro Hortaça ficou conhecido por músicas como Timbre de Galo e Bailanta do Tibúrcio, obras que ajudaram a consolidar a identidade missioneira dentro da música regionalista gaúcha. Sua última canção lançada foi Pena Guarani, gravada em parceria com o filho Gabriel Hortaça. Neste ano, o artista também recebeu importantes homenagens acadêmicas. Em 2025, foi agraciado com o título de Doutor Honoris Causa pela Universidade Federal de Santa Maria e pela Universidade Federal do Pampa, reconhecimento aí pelo impacto cultural da sua trajetória. E vamos ouvir então aí, como forma de homenagem também ao grande tronco missioneiro, Pedro Hortaça, Timbre de Galo.

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0: Legal, 12 minutinhos, faltando para as 11 horas da manhã, temperatura 17 graus, programa Vila Maria em Foco até o meio-dia com você, até as 11 para Elegância Modas, muitas novidades e promoções especiais na coleção Inverno, confira na Benjamin Constant 524, sala 101, contato aí pelo fone WhatsApp 999111916, Loja Beluno, Avenida Farroupilha 548. 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Ótima manhã para você que está aí curtindo a nossa programação neste 29 de maio de 2026. Você que nos acompanha aqui de Vila Maria com o seu radinho sintonizando a 87.9. Também você que nos ouve aí através do vilamariafm.com.br. Não sei se a Carla tem algo mais aqui para compartilhar nesta, no finalzinho dessa terceira hora de programation. Antes de eu dar o hasta la vista, baby.
1: Eu tenho. João, nós falamos ontem sobre doação de sangue, falamos o quanto é difícil, especialmente nessa época do ano, não só nessa época do ano, né? Vai chegando perto de férias escolares, próximo do carnaval tem dificuldade também, quando chega final do ano tem algum feriado, enfim, sempre tem algo aí que tem que intensificar essa campanha de doação de sangue. E aí, nessa época do ano, com a chegada do friozinho, né, o inverno está se aproximando, novamente, né, a gente vem aqui pedir para quem puder doar sangue, que faça, que vá até o Hemocentro, o Hemopasso de Passo Fundo. E, João, nós temos uma informação que vem do município de Marau sobre isso, porque no dia 8 de junho acontece mais uma edição de doação de sangue, tá? E, enfim, quem tem a possibilidade, então, não tem a necessidade de ir até Passo Fundo, a menos que nessa data não consiga. Mas tem a possibilidade no município de Marau. Então, no dia 8 de junho, aliás, a saída é do município de Marau, tá? Mas eles vão levar o pessoal para Passo Fundo. Tu lembra, João, que há um tempo atrás... o pessoal do Hemopasso,
0: eles iam até os municípios.
1: Eles iam, né, para os municípios.
0: Exato.
1: Né? Depois acabaram proibindo, né, por questões aí de sanitárias, eu imagino.
0: Para que, enfim, facilitar, se dá para complicar, né?
1: Eu até quando vi a informação achei que a doação era lá em Marau, tá? Mas eles estão fazendo esse mutirão, a saída vai ser de Marau, às 7 horas da manhã, e daí tem algumas paradas, enfim, né, para poder buscar as pessoas. E aí quem puder participar, quem puder fazer a doação, tem que avisar lá no Hospital Cristo Redentor até o dia 2 de junho, que é até a próxima terça-feira, para poder... E aí tem toda aquela questão dos requisitos, né, que a gente já comentou, não é todo mundo que pode fazer a doação. Tem que ter aí entre 16 e 69 anos, não pode estar em jejum, que é uma dúvida que as pessoas têm, né? Não, tem que estar bem alimentado, mas não com alimentação gordurosa.
0: Não vai comer um costelão antes de doar sangue, né?
1: Ou um pastel, né? Não, isso não dá, tá?
0: Frito na banha, preferencialmente.
1: Tem que ter dormido pelo menos 6 horas, não pode ter ingerido bebida alcoólica, não fumar pelo menos 2 horas antes... Bem hidratado também é importante. E aí, enfim, tem várias questões aí também depois da doação. Mas o importante, né, quem é doador ou novos doadores tem mais essa possibilidade com transporte saindo lá do município de Marau e passando por vários pontos no dia 8 de junho.
0: Bem hidratado significa tomar bastante água, não passar bastante hidratante, tá? Só para ficar claro.
1: Isso aí, esse tomar bastante água.
0: Um dos sentimentos que eu tenho, Carla Santinha Boni, como eu tive hepatite na infância, eu não posso ser doador de sangue, infelizmente.
1: E João, tem várias pessoas que não podem doar, né? Porque várias questões, se tu fez uma endoscopia faz pouco tempo, tu não pode doar. Se fez tatuagem há pouco tempo, também não pode doar. Então tem várias situações, no caso de hepatite também, né? A pessoa não pode ser doador. Eu também não posso doar. Então tem várias,
0: são vários fatores,
1: várias questões aí.
0: Mas quem, então, pode, quem pode, faça isso.
1: Tem,
0: né,
1: que ir.
0: Maravilha. 6 para as 11, temperatura 18 graus. Eu vou tirando meu time de campo. Neste mês de maio eu não volto mais, tá? Volto só.
1: Sério?
0: Em junho, tá? Segunda-feira, 8 horas da madrugada, com mais um Vila Maria em Foco. Na sequência aí, a Carla Santinha Moni faz companhia para você com a última hora do programa desta manhã. Meio-dia vale a pena ouvir de novo, 13 horas sem parar, 2 da tarde tem dose diária, 17 tem um show de bandas. E o Vila Maria em Foco, eu tô de volta na tua companhia, segunda, 8 horas da madrugada, para fechar. Metallica, Nada Mais Importa.
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4: 11 horas e 1 minuto.
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6: Alterações na mordida aumentam significativamente os problemas de visão. Parece improvável, mas a relação entre esses dois sistemas é muito mais próxima do que a maioria das pessoas imaginam. Quando acompanhamos o desenvolvimento infantil, precisamos ampliar o olhar para além da boca. Os ossos da órbita ocular e os maxilares fazem parte de uma mesma estrutura facial interligada. Isso quer dizer que as alterações na mordida, como mordida cruzada ou encaixe inadequado, podem comprometer o crescimento equilibrado de toda a face. E esse impacto é ainda mais relevante porque a órbita completa sua formação por volta dos 7 anos de idade. Intervir cedo não é preciosismo clínico, é prevenção real. O que apresenta como um caso odontológico pode ter desdobramento em áreas que, à primeira vista, parecem não ter nenhuma relação, inclusive o sistema visual. Por isso, a abordagem isolada raramente oferece o resultado mais completo. Fonoaudiologia, fisioterapia e oftalmologia precisam fazer parte desse raciocínio. Quando diferentes especialidades atuam da mesma forma integrada, os resultados são mais consistentes e duradouros.
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20: 11:08, uma ótima sexta, um ótimo final de semana. Seja muito bem-vindo, você que está ligando o rádio nesse momento, está sintonizando 87.9 e também você que acompanha pelo nosso site em qualquer lugar do mundo, vilamariafm.com.br. Sexta-feira, de tempo firme, 20 graus, estamos na estação do outono já em transição para o inverno. Hoje é dia 29 de maio, último dia útil do mês. Segunda-feira já é junho. Umidade do ar está em 81%. E daqui a pouquinho as informações atualizadas sobre a meteorologia para hoje e também para o final de semana. 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
3: 11 horas e 19 minutos.
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11h25, uma ótima sexta, um ótimo final de semana. 20 graus, tempo firme, arzinho frio, né? Mas tem o sol. 76% a umidade relativa do ar. Vamos atualizando aqui o que diz a meteorologia para hoje e para o final de semana. Estamos nos encaminhando para o final de mais um mês. Hoje é o último dia útil de maio. Segunda-feira já é junho, metade do ano já foi. Estamos na estação do outono e em junho chega o inverno. Então estamos aí em transição. 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Lembrando que daqui a pouquinho tem um informativo do Sindicato dos Trabalhadores Rurais aqui de Vila Maria com a presidente, a Marilice

De Marco. Quem olha ali para fora pensa que não vai chover, né? Não tá aí muito com cara de chuva, mas está marcando, tá? 14 milímetros de chuva para o dia de hoje. Ela deve chegar à noite. Inclusive, aqui fala sobre possibilidade para temporal. Então, devemos ter aí mudança climática no dia de hoje. Amanhã ainda tem possibilidade para pancadas. 3 milímetros é o indicativo. Domingo, 1 milímetro. No final de semana, as mínimas ficam na faixa de 12, 13 graus e as máximas podem chegar a 20 graus. Agora 11h27. O que mais quer?

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3: Bom dia, associados, bom dia, ouvintes. Estamos aqui novamente nessa sexta-feira, dia 28 de maio de 2026, para levarmos o informativo do Sindicato dos Trabalhadores Rurais de Vila Maria. Então, dia 28 de maio, o último programa deste mês. E já entramos ali na próxima semana, mês de junho, então, mês da metade do ano. Também na próxima semana, temos ali na quinta-feira, Corpus Christi. Então, para ver que o tempo passa rápido demais. E quando se diz que passa rápido demais, tivemos ali uma semana bastante corrida, com bastante atividades. Então, na segunda-feira, estivemos participando da reunião do Conselho Municipal da Saúde e do Conselho Municipal da Assistência Social. Também, na terça-feira, nós tivemos a nossa assembleia do sindicato. Então, desde já, a gente gostaria de agradecer a todos os participantes, os nossos associados, que pelo fato de ser à noite, e à noite, digamos, não o dia bonito, que já estamos ali, não chegamos no inverno, mas frio, lotamos lá o centro catequético. Então, estava lá presente os colegas do sindicato de Marau, de Montauri, de Cáscara, representando a nossa coordenação regional. Também estava presente o padre Danci, que ele é nosso associado, o padre Di, o nosso pároco, sempre presente, nos apoiando. E também, na noite, então, além de ter feito a prestação de contas do sindicato, previsão de 2025, previsão orçamentária para o ano de 2027, falar um pouco ali das atividades sendo realizadas, nós tivemos ali uma fala, não diria assim uma palestra, mas enfim, estava presente a professora Andréia do Senar, juntamente com o nosso contador, senhor Luiz Broco, aonde que se falou sobre a reforma tributária. Acho que foi bem falado a nossa linguagem, bem simples, a demonstração ali de como está sendo encaminhado este processo. Que eu diria assim, não é um bicho de sete cabeças, não, mas nós temos que estar preparados, sim. Então, foi discutido, falado, perguntado, interessante. E se alguém tiver alguma dúvida, também, nós falamos, né, pode chegar até o sindicato. Também estive participando da inauguração na quarta-feira à noite, dia 27, do CRAS, né, da novo centro lá de atendimento da assistência social. E no dia de ontem, o dia inteiro, e hoje também, estaremos participando em Passo Fundo, num curso de formação. Esse tipo de curso de formação, eles, para dirigentes sindicais, ele é o último ali da nossa regional, foi realizado em 2006. Então, fazem bastante anos. Acho que precisamos retomar isto, são outros tempos. Então, estivemos lá participando, estamos lá participando, eu, juntamente com a vice, a Clarita Endrigo, e o nosso associado, sempre liderança, né, que é o Isenor Orsato. Então, também nos próximos programas, poderemos também estar falando da importância desses cursos de formação para as lideranças, para os presidentes e para futuros. Também nós sempre temos que trabalhar, tentar envolver novas pessoas, né? Sabemos que não é fácil, mas nós estamos sempre tentando, buscando trazer pessoas novas para participar, então, das diretorias do sindicato, para participar dos cursos, estar presentes ali sempre nos nossos eventos, né? Também falamos lá na a Assembleia, vamos ter a Missa do Agricultor na primeira noite do Tríduo em preparação à festa da paróquia, Festa do Colono e do Motorista, tradicional. Também vamos ter o evento, o encontro de todos os associados e aposentados no dia 30 de outubro deste ano. Temos ali vários cursos ali agendados e o nosso trabalho sempre continua. Né? Lembrando, também falamos das mudanças que tivemos, do atendimento, pelo menos por enquanto, somente pela parte da tarde. Diria que está dando certo, tá? Então, qualquer dúvida, o pessoal vem ali pela parte da tarde. E também lembrar, então, a todos os nossos associados, tá? Que a partir do dia 2, então, podem passar no sindicato para fazer reserva do milho troca-troca. Temos uma quantidade de milho, digamos assim, eu diria bem pequena, né? Que é uma média dos últimos anos que era feito o pedido, tá? Então, tem uns agricultores fiéis que sempre pegavam todos os anos, graças a eles, que temos essa média de quantidade de semente que vamos ter à disposição. Então, a partir da semana que vem, parece que teve mudanças, não é mais 6 sacas por CPF, é somente 4. Tem que se enquadrar, tem que ter DAP, tá? Não é para, digamos assim, para todos, não. Somente para quem se enquadra ali com a CAF, tá? Também estamos fazendo pedido de mudas frutíferas, né? Todos os anos se faz esses pedidos. Então, pessoal, também, se quiser receber pelo celular o catálogo das mudas, valores, preços, enfim, estamos ali, somente podem nos chamar, que as funcionárias estão ali para fazer isto. E também sobre as CARF, sabemos que tem várias que estão vencendo, então vamos se colocar em dia ali para fazer, mesmo para adquirir o milho tem que ter a CAF, para fazer os financiamentos ali, para vender a soja, tá? Então busquem com antecedência, todos os que já fizeram sabem do tempo que às vezes demora. Se for pouca nota, se fazer poucas alterações até é mais rápido, mas quando que ela é feita, assim, às vezes demora até uma hora e meia. E também lembrar aos que fazem a reserva, assim, quando fazem o agendamento, o tal dia vou fazer, tal hora, procurem vir no dia ou então liguem com antecedência. O que está acontecendo ultimamente é que vários ligam ou então vêm, diz a agenda para tal dia e no dia acabam esquecendo, não vindo, então não é feito. Então isso ali, é estes entram na fila lá de trás. E outra coisa que está acontecendo, vários estão vindo, uma, duas, três, quatro, cinco e lá vai, esquece um documento, esquece de trazer outro, enfim. A CAF somente sai quando tem toda a documentação, tá? Então seria esses os avisos ali do momento. Temos nosso pessoal lá em Brasília, vendo essa questão top do leite. Temos ali a questão da securitização, que avançaram, que tivemos ali os avanços. Enfim, nosso sindicato de Vila Maria, nós não precisamos estar lá em Brasília, somente quando somos convocados ou Porto Alegre. Nós vamos quando somos chamados, mas nós temos lá uma federação que quando o associado é sócio do sindicato, paga o sindicato repassa para a regional, repassa para a FETAG, repassa para a CONTAG, para quê? Para quando precisa que alguém vá lá, esteja lá. Para isso que nós somos o movimento sindical. Então, desejar a todos ali um ótimo final de semana. E prometemos voltar na próxima sexta-feira, nesse mesmo horário. Um bom dia a todos.

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2: 11 horas e 41 minutos.
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6: De volta aqui no Toque Astral e vamos para mais uma sequência.
7: Capricórnio, Aquário, Peixes.
8: Capricórnio, discussões intensivas abrem portas interessantes para você. Novos vínculos são profitáveis e a forma está presente, mas você faz demais pelos outros e não o suficiente por si mesmo. Cuidado com o excesso de trabalho. Sua cor é o verde. Aquário, você não temerá nenhuma restrição e isso vai agradar ao seu redor, que você segura seus laços, você direciona seu dinamismo com mais prudência, você gerencia sua energia de forma construtiva, sua cor é o lilás. Peixes, entre uma melancolia difusa e uma raiva de viver, você alterna tanto quanto pode. Volte-se para o futuro, a boa forma está voltando para você, você tem formigas nos calcanhares, fazer exercício seria ideal para fortalecer o seu organismo, sua cor é o vermelho.
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6: Um beijo pra você e até a próxima com mais Toque Astral.
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1: 12 horas em ponto.
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3: 12 horas e 20 minutos.
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5: 2 minutos. 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
8: Fala galera, Lineu Silva chegando junto aqui no 2 Minutos, pra gente começar a desenrolar as informações mais importantes que estão rolando. Olha só o que a gente tem como destaque agora, as manchetes que chamam a atenção. Primeiro, uma notícia que vem lá do Oriente Médio, sobre os recentes acontecimentos na região. Israel ataca Beirute, em nova ofensiva contra o Hezbollah. Depois, um assunto que impacta a todos nós, o clima do nosso planeta. Relatório prevê temperaturas globais perto de recordes nos próximos 5 anos. Sobre a primeira notícia que mencionei, a gente tem a informação de que o Exército de Israel realizou bombardeios nesta quinta. E isso, claro, mostra a intensidade dos conflitos na região. Um cenário que segue em constante atenção, com desdobramentos que a gente acompanha de perto. Já a respeito da segunda manchete, que fala sobre o clima, temos um relatório que indica que as temperaturas médias globais devem atingir níveis. É um alerta importante para o meio ambiente e para a vida em todo o planeta. Algo que exige a nossa atenção e reflexão sobre o futuro. É um tema que sempre gera muita discussão e a gente precisa estar atento às projeções. E a gente segue por aqui, no 2 Minutos, sempre trazendo o que há de mais relevante para o seu dia a dia. A gente não para por aqui, tem muito mais vindo por aí. Então fica com a gente que a próxima parte já está quase no ar.
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1: 12 horas e 36 minutos.
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2: 12 horas e 53 minutos.
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12: E falando em fazer a diferença, olha que notícia boa que chega pra gente. O Programa de Saúde Rural do Senar alcançou um marco impressionante, atendendo nada menos que 55 mil pessoas em apenas um ano. É gente demais, né?
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12: Isso mostra o quanto a saúde no campo é prioridade. Esse programa, que opera em todas as regiões, está diretamente ligado ao dia a dia dos nossos produtores e trabalhadores rurais. E os resultados, meu amigo, são para comemorar. A gente vê a redução do nível de glicemia, o controle da pressão arterial, tudo isso impactando diretamente na qualidade de vida de quem tanto trabalha para alimentar o Brasil. É o agro cuidando de quem faz o agro. Um trabalho essencial que merece todo o nosso aplauso e reconhecimento. Um baita exemplo de iniciativa que realmente faz a diferença na vida da nossa gente. É o Senar de parabéns por essa atuação tão importante, levando bem-estar para quem tá na lida.
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12: Fica por aí com a gente.
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2: 13 horas e 53 minutos.
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4: Cães e fogos de artifício. O barulho dos fogos pode ser assustador para os cães, causando estresse, tremores e até fugas perigosas. Preparar um ambiente seguro com janelas fechadas, música suave, ajudam a reduzir o impacto. Em alguns casos, o médico veterinário pode indicar alguns medicamentos para controles de ansiedade. Mas lembre-se, enquanto para nós é festa, para eles pode ser um momento de pânico.
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0: Legal, legal. Exatamente 14 horas e 6 minutinhos. E muito boa tarde, amigos ouvintes. Eu sou a Cauane e a partir de agora faço companhia pra você até as 17 horas com o programa Dose Diária. Hoje, sexta-feira, sextamos dia 29 de maio de 2026. Até as 15 horas aí, como de costume, nosso apoio cultural é com Jonas Casa Academia. Aproveita você e já vai participando da programação, mande teu WhatsApp, manda tua música, manda teu recado aqui pelo 549-9199-4443.
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2: 14 horas e 21 minutos. 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
4: 2 minutos. 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
9: Alô, alô, galera ligada no 2 Minutos. Que satisfação ter você na nossa sintonia pra gente seguir juntos com muita informação e o nosso bom papo de sempre. Olha só essa notícia importante do cenário político. O fim da escala de trabalho 6x1. Um assunto que deu o que falar. E a votação dos deputados na Câmara. E na economia, uma notícia que mexe no nosso bolso, claro. Os preços ao produtor no Brasil tiveram uma alta significativa em abril, a maior em 4 anos. Mas vamos mergulhar um pouco mais fundo.

0: Nessas informações para você ficar por dentro de tudo, aqui no 2 Minutos. Começando pela Câmara dos Deputados. Aquele tema que discutia a escala 6x1, gente, foi aprovado em segundo turno. A votação foi expressiva, com 461 votos a favor e apenas 19 contra. Agora, a proposta segue para o Senado Federal para a próxima etapa de votação. É um assunto que afeta muita gente, né? Fique de olho. Agora, mudando de assunto, mas continuando com o que impacta a vida de todo mundo, a economia brasileira, e especificamente os preços ao produtor, registraram em abril a maior alta dos últimos 4 anos. E o que está por trás disso? A situação no Oriente Médio tem um peso grande nessa conta. No acumulado dos últimos 12 meses, o índice de preços ao produtor, o IPP, passou a uma alta de 1,07%. Esse é o primeiro resultado positivo desde agosto de 2025, quando a gente teve um aumento de 0,47%. É um sinal importante para a gente ficar de olho nos rumos da nossa economia. E essas são as notícias que a gente trouxe para você nesta parte do 2 Minutos. Muita informação relevante para você se manter antenado. Daqui a pouco tem mais. Não sai daí.
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0: Legal, legal. 29 minutinhos aí faltando para as 3 horas da tarde. 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Vinte e oito minutinhos faltando para as 3 horas da tarde. Hoje, sexta-feira, sextou, né, gente? Sexta-feira é aquele dia que todo mundo já fica mais feliz e eu tenho certeza disso. E o clima também aí tá ótimo, 21 graus, bem agradável aí a temperatura. E eu quero agradecer aí pelo carinho da sua companhia aqui no Dose Diária. Não se esqueça que você pode participar, mandar teu recado, mandar tua música, que a gente roda aqui na programação, aqui pelo 549-9199-4443. Agora vamos de música aí, uma música muito bombada nesses últimos dias que tá todo mundo comentando. Mundão Moderno. E já já eu tô de volta.
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0: pouco.
1: Muito obrigado.
2: Valeu, gente. 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

0: Legal, legal. 19 minutinhos aí, faltando pras 3 horas da tarde. E você segue comigo aqui no Dose Diária, aqui pela sua rádio Vila Maria FM. Quero aproveitar pra agradecer de coração pelo carinho da sua audiência, carinho da sua companhia. É muito bom ter você aqui comigo. Seja você que está aí todas as tardes sintonizando o seu radinho aqui no 87.9. E claro, também o pessoal que está sempre nos acompanhando lá pelo nosso site vilamariafm.com.br. A gente segue aqui nessa primeira hora com o apoio cultural de Jonas Casa Academia. Temperatura marcando 20 graus, fica por aqui que tem muito mais.
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5: 14 horas e 42 minutos.
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0: Legal, legal, 15 horas em ponto e estamos entrando aí na nossa segunda hora de programa. Muito obrigada aí pelo carinho da sua companhia, seja no trabalho, em casa ou no carro. Vamos aproveitar esse restinho de sexta-feira aqui no nosso Dose Diária. 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
2: Horas e 2 minutos.
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4: Muito bem, você segue ligado na programação do Agronejo. Claro, as notícias que importam para o nosso agronegócio.
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4: E falando em informações que movem o campo, olha só essa que chegou por aqui. Recentemente, o mercado da soja teve um avanço significativo, hein?
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4: Os preços subiram e foi uma alta que se espalhou quase que generalizada pelas principais praças brasileiras. Uma notícia e tanto para o produtor, que vê a valorização do seu trabalho. É a força da nossa produção, da nossa safra, refletindo diretamente no bolso de quem trabalha duro para colocar alimento na nossa mesa. Essa movimentação mostra a dinâmica do setor, sempre atento às oportunidades e às demandas do mercado. Um levantamento mostrou essa tendência de alta, garantindo um cenário mais otimista para a cadeia produtiva da soja. A gente sabe o quanto cada ponto percentual faz a diferença, né? E essa notícia chega para animar ainda mais o dia de quem está no campo.
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4: Daqui a pouquinho a gente volta com mais Agronejo na próxima parte do programa.
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3: 15 horas e 19 minutos.
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0: show de bola, 20 minutinhos aí faltando para as 4 horas da tarde. 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Também está fazendo aí pedido de frutíferas com prazo até dia 10 de junho em Vila Maria, na Irmãos Busato, ao lado da Prefeitura. Temperatura marcando 17 graus e eu desejo aí um ótimo restinho de sexta-feira aí para todos nós.
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2: Horas e 41 minutos.
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0: E voltamos, agora são exatamente 16 horas e 2 minutinhos e estamos dando início à nossa última hora. Mas sigo contigo aqui até as 17 horas nesta tarde agradável de sexta-feira, dia 29 de maio de 2026. Agradeço aí novamente mais uma vez pelo carinho da sua companhia, carinho da sua audiência. É muito bom ter você aqui comigo, você que está aí sintonizando o seu radinho na 87.9 e você que nos acompanha pelo nosso site vilamariafm.com.br. Seguimos aí com o Dose Diária com muita música boa ainda para te fazer companhia.
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2: 16 horas e 3 minutos.
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3: Você sabia que ao deixar de passar o fio dental diariamente nos seus dentes, você está deixando 33% da área dental desprotegida contra as cáries dentárias? Isso se deve porque o fio dental tem o objetivo de limpar a placa bacteriana que se forma por restos alimentares entre os dentes, aonde sua escova não alcança. A escova dental, uma importante aliada à saúde bucal, deve ser usada 3 vezes ao dia, principalmente antes de dormir. Ela deve ser de cerdas macias para que, além de higienizar o dente, ela consiga massagear levemente a gengiva para evitar inflamações gengivais. E na presença de sangramento gengival, nunca parar com a escovação, e sim aumentar o massageamento dessa gengiva inflamada até eliminar o sangramento. Quanto aos cremes dentais, além de favorecerem a escovação, eles evitam a cárie dentária quando possuem flúor na composição. E ainda temos os específicos para a inflamação gengival, que devem ser indicados por um profissional. Deve-se evitar os cremes dentais clareadores, pois esses, diferentes dos géis específicos para clareamento, desgastam o esmalte dental e geram sensibilidade. Deve-se evitar também o palito dental, pois esse desgasta o esmalte do dente e provoca retração gengival. Quanto aos enxaguantes bucais, sempre buscar orientação de um profissional, pois esse saberá indicar o melhor para cada caso.
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3: 16 horas e 21 minutos.
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2: 16:40.
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0: Legal, legal. 15 minutinhos aí faltando para 5 horas da tarde. E estamos chegando no final do programa de hoje. Na sequência, você confere por aqui o show de bandas com meu amigo Carlos Zordan. Muito obrigado pelo carinho da sua audiência. Eu volto semana que vem, a partir das 14 horas, com mais um Dose Diária para você. Um grande abraço, se cuidem, um ótimo final de semana e até segunda-feira.
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3: 16:58.
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13: Legal demais, meu povo! Muito, muito, muito boa tarde de sexta-feira pra vocês! Como é que vocês estão, meus amigos? Hein? Todo mundo bem? Olha que maravilha! Aquela energia boa! É, vamos começar o nosso show de banda, 5 e 4, sexta-feira, 29 de maio, 16 graus de temperatura! Tempo prometendo chuva! Eu tô chegando por aqui, vou te fazer companhia até às 7. Então, fica aí com a gente, fica no 87.9. O show tá no ar. 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Obrigado pela tua companhia. Enquanto você vai participando com a gente, 991994443 é o nosso WhatsApp aqui da rádio para você pedir música, deixar o teu recado na programação. 5 e 5 agora, vem aí, show de bandas no ar.
14: Vem aí. Então vamos embora pro Mato Grosso, vamos embora!

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Tá aí, sucesso indústria musical, não se vá no show de bandas, teve Flávio Dalcin, Banda Ouro, vou lá pro Mato Grosso, é o show, tá no ar, só começando a programação desta sexta-feira, vem aí mais sucesso, Banda Modelo.

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4: 17 horas e 19 minutos.
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1: É sempre um prazer ter a sua companhia para a gente ficar bem informado juntos. Primeiro, as manchetes. Uma pesquisa Meio Ideia aponta que a gestão do atual presidente é desaprovada por 51,4% dos eleitores. Em outra análise da Meio Ideia, o presidente Lula aparece com uma vantagem significativa, abrindo com 38% das intenções de voto. O presidente também lidera o índice de rejeição eleitoral para possíveis candidatos, com Flávio Bolsonaro em terceiro lugar. No entanto, em outra frente, a mesma Meio Ideia mostra que o presidente Lula abre vantagem, com 38% das intenções de voto, liderando os cenários de primeiro turno. A pesquisa ainda indica que ele venceria todos os outros candidatos em um eventual segundo turno, se as eleições fossem nessa semana. Agora, vamos aos detalhes. A pesquisa Meio Ideia traz um dado importante sobre a popularidade do governo. Revela que a gestão do presidente Lula é desaprovada por mais da metade dos eleitores, atingindo 51,4%. Esse é um número expressivo e mostra a percepção de uma parcela considerável da população. Além disso, a mesma pesquisa indica que o próprio presidente lidera o índice de rejeição eleitoral para futuras disputas. Flávio Bolsonaro figura na terceira posição nesse ranking. Mas o cenário eleitoral, meus amigos, é dinâmico. Em outra análise da Meio Ideia, o presidente Lula aparece com uma vantagem significativa, abrindo com 38% das intenções de voto. Esse percentual o coloca na liderança isolada nos cenários de primeiro turno que foram testados. A pesquisa vai além, simulando um segundo turno e mostrando que o atual presidente sairia vitorioso contra todos os candidatos que foram avaliados, caso a votação acontecesse agora. É um retrato que mostra um eleitorado com diferentes percepções e tendências, e a gente continua de olho. E assim, com essas informações importantes, a gente chega ao fim de mais um 2 Minutos. Eu sou Lineu Silva, sempre aqui, junto com você, trazendo as notícias e análises que fazem a diferença. Muito obrigado pela sua companhia, pela sua audiência. Fique ligado na nossa programação, porque a informação não para. E a gente te espera na próxima, tá bom? Um grande abraço e até mais.
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prometeu voltar e nunca mais voltou. Daí sucesso, corpo e alma. Rumo aonde? Rumo a São Paulo. 5h32, 15 graus. 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Olha que maravilha, o show de bandas trazendo só as melhores do bailão pra você. Aí nesse finalzinho de sexta-feira, tá aí o finalzão de semana, você que vai curtir aquele bailão, já começa com a gente aí na sexta-feira, vai lá e participa aí, pede a tua música, 3359-1753, temos aí o nosso WhatsApp também, 991994443. Lalirala. Você que vai sintonizando aí pelo vilamariafm.com.br, grande abraço.

Vamos lá então, vamos de sucesso. Agora 18 horas e 35 minutinhos. Vem aí, Mercosul. Don't say goodbye.

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3: 17 horas e 38 minutos.
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Bem, a gente tá de volta aqui com a nossa programação, aquela energia boa demais de finalzinho. Ainda mais hoje é sexta-feira, hein? Que maravilha, 29 de maio, temperatura marcando 15 graus, 17 horas e 46 minutinhos. Vamos lá, simbora juntos, eu e você, você e eu. Manda tua mensagem pra gente, diga onde é que você tá curtindo a nossa programação, pede aí já a tua música e eu vou atender por aqui. Larilala, larilala. 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Fone Whats 981340087. 17h47, vem aí Pérola Negra. Cerveja e Socorro.

Aí, sucesso Sam Marino e a Latinha na Goteira, 17h53. 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

15 graus é a temperatura, você que tá no trabalho, finalzinho de sexta-feira, olha aí que maravilha. Pra você que tá em casa já, hein? Tá aquecendo o chimarrão, aquecendo a água, tá tomando aquele chimarrão no capricho. Isso é bom demais.

17h54. É bom demais quando os ouvintes participam assim com a gente. Ajuda a gente aí, meu povo. Vai pedindo a tua música.

Vamos lá, mais ouvintes participando com a gente. Olha, nossa ouvinte, a Nina Seben, que tá de aniversário nesta sexta-feira. Parabéns pra tia Nina aí, tá de aniversário então nesta sexta-feira. Pediu, vou trazer os atuais na sequência. Muitas felicidades, muitos anos de vida. Grande abraço e obrigado aí por sintonizarem o show de bandas. Ela pediu, vamos trazer os atuais antes de ir embora.

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5: 17 horas e 59 minutos.
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7: Banho demais faz mal. Pois é, você acha que dar banho frequente deixa seu pet mais saudável? Pois saiba que o excesso pode fazer ao contrário. Isso porque remove a camada natural de proteção da pele, causando ressecamento e coceira. Cada animal tem uma necessidade diferente e o ideal é respeitar o intervalo orientado pelo veterinário, usando sempre produtos próprios para pets. Limpeza é essencial, mas o equilíbrio é o verdadeiro segredo.
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7: E aí, turma do Agronejo, chegando junto com a gente. Que bom ter você por aqui acompanhando todas as novidades e informações do campo.
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7: E falando em informações importantes, olha só essa discussão que está ganhando força e merece nossa atenção. A Comissão Nacional de Biodiversidade, a Conábio, que é um órgão ligado ao Ministério do Meio Ambiente, iniciou uma série de reuniões em Brasília.
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7: O tema central, uma proposta bastante polêmica que coloca a tilápia no centro do debate. Será que a tilápia, esse peixe tão presente na piscicultura brasileira, pode ser considerada uma espécie invasora? É o que os especialistas estão analisando e discutindo a fundo. É uma questão complexa que envolve meio ambiente, produção e economia. E a gente vai ficar de olho nos desdobramentos dessa história que impacta diretamente nosso setor.
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7: Chegamos ao final do nosso Agronejo. Foi um prazer enorme ter a sua companhia. A sua audiência é a nossa força. Mantenha-se conectado com a gente, porque o Agronejo não para e a gente volta sempre com mais para você. Até a próxima. Um grande abraço.
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12: Isso aí, peça a sua música aqui no Show de Bandas. A gente vai até às 7, agora são 18 horas e 8 minutos. Deixa eu atender o nosso amigo José, que tá aí com a gente. É, finalzinho de sexta-feira. Grande José, aquele abraço pra ti, um bom final de semana. O José pediu pra gente trazer uma gaúcha, vamos trazer. O ouvinte manda aqui na nossa programação. Pediu Pedro Hortaça, judiado da idade.

0: Sucesso, Rogério Magrão e banda. Liguei sem querer. Será que foi sem querer? Olha que não. É, mas a música é. 18h15, sexta-feira, 29 de maio. Vamos embora com mais sucesso. O pedido agora é da Fabiana, desejando aí um feliz e abençoado final de semana para todo mundo. Um grande abraço, obrigado aí. Então vamos embora com Céu e Cantos e Brilhação. Saudade da ex.
1: Céu e Cantos e Brilhação. Alô, Alessandro Turra, canta com a gente.
0: Essa é pra quem tá com saudade da ex.

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3: 18 horas e 19 minutos.
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17: 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Legal, foi rapidinho, hein? A gente já tá de volta. São 18 horas, 25 minutinhos. Sexta-feira, 29 de maio, 15 graus. Para abrir mais um bloco musical aí na tarde de sexta. Vem aí, Grupo Carisma. Ela chorou de amor.

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1: E aí, Lulu?
2: E aí, neguinho?
1: Nós de novo aqui tomando um velho barreiro, hein?
2: É isso aí, cantar e beber com a gente mesmo. Vamos nessa!

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3: 18 horas e 38 minutos.
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16: Olha aí, 18 horas 43 minutinhos desta sexta-feira, 29 de maio. 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Olha aí, meu mano Márcio, chegou por aqui, chegou no finalzinho da programação. Ah, um movimento danado na estrada, né? Barbaridade, essa chuvinha também. E o show de bandas vai seguindo. Vamos abrir o último bloco musical desta sexta-feira com São Francisco. Quem disse adeus foi você.

Olha aí, sucesso do Rainha, Pore de Amor. 18h47, a gente fica por aqui no programa desta sexta-feira. Amanhã, sabadão, vou estar de volta às 6 horas da madrugada para acordar o galo bem cedinho. Espero a tua companhia. Na sequência, temos aí a Voz do Brasil. Grande abraço, uma ótima noite de sexta para você. Até amanhã, tchau, tchau.

0: dentro do programa que começa agora. Boa noite.
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2: Em Brasília, 19 horas.
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4: Olá, boa noite.
2: Boa noite para você que nos acompanha em todo o país.
4: Sexta-feira, 29 de maio de 2026.
2: Vamos ao destaque do dia: avanço da economia.
4: Brasil registra crescimento de 1,1% nos primeiros três meses do ano.
2: Produto Interno Bruto foi impulsionado pela agricultura e consumo das famílias. Luana Karen.
5: Em valores correntes, ou seja, sem descontar a inflação, o PIB somou 3,3 trilhões de reais.
4: Recursos para a saúde. Mais 225 milhões de reais serão investidos em equipamentos para cirurgias gerais e oftalmológicas. Graziela Mendonça.
6: São equipamentos para operações como vasectomia, laqueadura e catarata. A expectativa é reduzir o tempo de espera para as cirurgias no Sistema Único de Saúde.
2: Petrobras anuncia 72 bilhões de reais em Sergipe para fábrica de fertilizantes e exploração de óleo e gás em águas profundas.
4: Durante o evento, o presidente Lula pede respeito à soberania brasileira, após Estados Unidos classificarem PCC e Comando Vermelho como grupos terroristas.
7: Não aceitamos ser tratado como um moleque. Nós não sabemos ser tratado como se fosse uma republiqueta. Não brinque com a soberania desse país, não brinque com a nossa democracia, não duvidem das coisas que nós fazemos aqui nesse país.
2: Move Brasil, já está disponível financiamento para a compra de novos caminhões e ônibus mais seguros e sustentáveis.
4: Hoje, na apresentação da Voz do Brasil, Mariana Jungmann e Luciano Seixas.
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4: O consumo das famílias e a agricultura ajudaram no crescimento do país no primeiro trimestre deste ano.
2: O IBGE divulgou hoje que o PIB, Produto Interno Bruto, aumentou 1,1% no período, com resultado positivo em três setores: agropecuária, indústria e serviços.
4: Lembrando que o PIB é o resultado de tudo que é produzido no país.
5: Na chácara de 3 hectares em Tangará da Serra, no Mato Grosso, José Francisco de Souza planta de tudo. E de tudo a terra dá. Tomate, brócolis, cebola, repolho, cebolinha, alface, couve, milho. A produção é vendida nas feiras, mercados e enviada a escolas públicas da região. Em 2025, José conseguiu financiamento do Programa Nacional de Fortalecimento da Agricultura Familiar, o PRONAF, para a construção de 3 estufas na propriedade.
8: No ano de 2025, a gente conseguiu o financiamento do PRONAF. A gente precisava aumentar a produção e conseguimos financiamento para construir 3 estufas na propriedade, onde melhorou bastante e aumentamos bastante a nossa produção.
5: Puxado pelo campo e pelo consumo das famílias, o Produto Interno Bruto do país cresceu 1,1% no primeiro trimestre de 2026, comparado ao último trimestre de 2025. O PIB é considerado o termômetro oficial da economia. Ele mede o valor de tudo o que é produzido no país durante um determinado período de tempo. E esse tudo inclui desde o pãozinho da padaria, passando por carros e máquinas, até o corte de cabelo e a consulta no médico. São os bens e serviços. Para o economista e professor da ESPM, Jorge Ferreira dos Santos, o crescimento do PIB mostra a resiliência da economia brasileira.
9: Nós sabemos do que está acontecendo no ambiente global. Você tem um ambiente de alta do petróleo, você tem uma pressão geopolítica muito grande. Apesar disso, a economia brasileira acabou performando um pouco melhor do que o esperado, puxado por esses dois grandes vetores, né? Consumo das famílias e a produção do agro.
5: Os dados de crescimento do PIB no primeiro trimestre deste ano são ainda maiores quando comparados ao mesmo período do ano passado, uma alta de 1,8%. Em valores correntes, ou seja, sem descontar a inflação, o PIB somou 3,3 trilhões de reais. Reportagem Luana Karen.
2: Em suas redes sociais, o ministro da Fazenda, Dario Durigan, afirmou que o resultado de hoje sustenta a projeção de crescimento de 2,3% para o ano. E se confirmado, 2026 será o quarto ano consecutivo com crescimento do PIB superior a 2%.
4: Segundo o ministro, será o melhor ciclo da economia brasileira em 10 anos.
2: Hoje o presidente Lula cumpriu uma série de compromissos em Sergipe.
4: Na área da saúde foram anunciados mais de 200 milhões de reais para agilizar as cirurgias no país.
2: E entregues veículos que vão garantir atendimento a quem mora longe dos centros de atendimento.
6: Os investimentos anunciados para a saúde chegam a 225 milhões de reais. Com o recurso, serão adquiridos 150 combos de equipamentos para cirurgias gerais e oftalmológicas, permitindo a abertura de 100 novas salas cirúrgicas em todo o país. São equipamentos para operações como vasectomia, laqueadura e catarata. A expectativa é reduzir o tempo de espera para as cirurgias no Sistema Único de Saúde. Além desses equipamentos, o presidente Lula destacou outros esforços do governo para ampliar o atendimento especializado pelo país.
7: Temos 150 carretas andando por esse país para fazer todo tipo de exame que só rico fazia. Exame de qualquer tipo de câncer, o câncer de próstata, câncer de colo, sabe? Ao mesmo tempo, companheiros, nós temos 800 ambulâncias com gabinete odontológico para tratar dos dentes da pessoa nesse país.
6: Os investimentos foram anunciados durante visita do presidente Lula a Sergipe nesta sexta-feira. Primeiro, ele conferiu as instalações do Hospital do Amor de Lagarto, referência no combate ao câncer, que atende 150 municípios da região. O hospital recebeu 137 milhões de reais do Ministério da Saúde na sua implantação. E para ampliar ainda mais o atendimento em Lagarto, foi autorizada a construção de uma nova policlínica no município, com 30 milhões de reais do novo PAC. O ministro da Saúde, Alexandre Padilha, destacou a importância da nova unidade.
10: É o equipamento que vai fazer o tratamento de mais de 30 médicos especialidades, que vai ter tomografia, que vai ter ressonância, que vai ter ultrassom, com a vantagem que não vai ficar dentro do hospital. E às vezes dentro do hospital, quando precisa fazer uma situação de urgência, a pessoa que estava esperando é desmarcado o exame, na policlínica fica preservado, e vai fazer o exame na maior velocidade possível.
6: Já na visita ao Hospital do Câncer de Sergipe, em Aracaju, o presidente Lula anunciou a entrega de um novo tomógrafo, que vai agilizar o diagnóstico e tratamento de pacientes oncológicos do estado. Também foram entregues 406 veículos do programa Agora Tem Especialistas, Caminhos da Saúde, para transporte de pacientes que precisam de atendimento fora dos seus municípios. Além de Sergipe, os estados de Pernambuco, Paraíba, Alagoas, Paraná e São Paulo vão receber os micro-ônibus e vans da iniciativa do governo do Brasil. Serão 3.300 veículos. É um investimento de mais de 1 bilhão e 400 milhões de reais. O governo federal entregou ainda unidades odontológicas móveis para municípios de Sergipe e de outros 5 estados. Reportagem Graziela Mendonça.
4: A Petrobras anunciou hoje mais de 72 bilhões de reais em investimentos no estado de Sergipe.
2: O valor será aplicado na retomada de fábrica de fertilizantes e também para exploração e produção de óleo e gás em águas profundas.
4: Hoje pela manhã, o presidente Lula visitou a fábrica, que terá capacidade para produzir 7% da demanda nacional.
11: Líder mundial na produção de alimentos, o Brasil ainda depende da importação de fertilizantes para garantir a produtividade no campo. Hoje, cerca de 80% dos insumos usados na agricultura vem do exterior. A ureia, principal fertilizante nitrogenado utilizado em culturas como milho, café, arroz e cana-de-açúcar, é um dos produtos mais importados pelo país. Para reduzir essa dependência, o governo do Brasil e a Petrobras anunciaram investimentos bilionários para ampliar as operações da fábrica de fertilizantes nitrogenados, a Fafem, em Laranjeiras, em Sergipe. Segundo a presidente da Petrobras, Magda Chambriard, com os investimentos, a fábrica vai ampliar a produção de ureia e atender 7% da demanda nacional de fertilizantes.
12: Essa Fafem daqui vai produzir 7% da demanda de fertilizantes nitrogenados do Brasil. Mas nós fizemos a mesma coisa na Bahia. Nós estamos completando a obra da UFN3, fábrica de fertilizantes, no Mato Grosso do Sul. Fizemos a mesma coisa no Paraná. Com esses empreendimentos, nós vamos ser capazes de entregar para o Brasil cerca de 35% da demanda de fertilizantes nitrogenados.
11: A unidade voltou a operar após um período de paralisação e já retomou a produção de amônia e ureia. A reativação da fábrica é considerada estratégica para fortalecer a indústria nacional e garantir mais segurança ao agronegócio brasileiro. Além da retomada da Fafem, os investimentos incluem o projeto Sergipe Águas Profundas, voltado à exploração de petróleo e gás no litoral sergipano. Com as novas plataformas, a Petrobras deve dobrar a produção de gás natural. Somados, os projetos da Petrobras terão investimentos de 72 bilhões e meio de reais e devem gerar cerca de 28 mil empregos diretos e indiretos no estado. É mais investimentos, maior produção nacional e menos dependência externa, defendeu o presidente Lula.
7: A Petrobras não é minha, o investimento aqui não é meu, é do nosso país. E vocês, petroleiros, acreditem na importância da Petrobras. Acredite na maravilha da Petrobras.
11: As duas plataformas que serão instaladas em Sergipe terão capacidade para produzir diariamente até 240 mil barris de óleo e processar 22 milhões de metros cúbicos de gás natural. De Aracaju, Sergipe, Pablo Mundim.
2: Após os Estados Unidos anunciarem que vão classificar o PCC e o Comando Vermelho como grupos terroristas, o governo brasileiro emitiu nota afirmando que o país rejeita qualquer forma de interferência externa em seus assuntos internos.
4: E que o Brasil tem travado um combate permanente contra essas organizações criminosas.
2: Hoje, lá em Sergipe, o presidente Lula pediu respeito à soberania brasileira.
4: O vice-presidente Geraldo Alckmin também se manifestou, lembrando as ações já adotadas para enfrentar o crime organizado.
13: O governo do Brasil divulgou hoje uma nota reafirmando a soberania nacional e o combate permanente a organizações criminosas no país. A manifestação ocorreu depois da decisão dos Estados Unidos de classificar o PCC, primeiro comando da capital, e o Comando Vermelho como grupos terroristas. A nota diz ainda que enfrentar essas organizações criminosas com firmeza é e continuará sendo prioridade do Estado brasileiro. Para o governo do Brasil, o terror causado por essas organizações que buscam obter lucro através do crime, especialmente pelo tráfico de drogas e armas, não pode ser confundido com o tipo de ação por motivos ideológicos, políticos e religiosos do terrorismo internacional. Durante um evento em Sergipe, o presidente Lula cobrou respeito ao Brasil e afirmou que combater o crime organizado passa também pela aprovação da PEC da Segurança Pública.
7: Não aceitamos ser tratado como um moleque. Nós não sabemos ser tratado como se fosse uma republiqueta. Eu trato um país pequeno com o mesmo respeito que eu trato a China, com o mesmo respeito que eu trato a Rússia, com o mesmo respeito que eu trato os Estados Unidos. Não brinque com a soberania desse país, não brinque com a nossa democracia. Se quiserem combater o crime organizado, não precisa pedir ajuda para ninguém. Aprove a PEC da Segurança Pública que está no Senado. Aprove a PEC que no mês seguinte terá o Ministério da Segurança Pública nesse país.
13: O vice-presidente da República e ministro do Desenvolvimento, Indústria, Comércio e Serviços, Geraldo Alckmin, também se manifestou sobre o assunto e afirmou que o Brasil combate o crime organizado de todas as formas.
14: O combate ao crime organizado, ele é feito por terra, mar e ar. O Congresso acabou de aprovar a lei antifacção, novos crimes foram listados, aumento das penas para o crime organizado e dificuldade da progressão penitenciária, da progressão de pena. Então, todo o empenho no combate ao crime organizado.
2: Uma reunião na Casa Civil nesta tarde com integrantes do Ministério da Fazenda e das Relações Exteriores discutiu os impactos dessa decisão norte-americana sobre o Brasil, principalmente nos campos jurídico, diplomático e financeiro. Em abril, durante sua viagem a Washington, o presidente Lula apresentou ao Departamento de Estado dos Estados Unidos uma proposta focada na inteligência e na cooperação internacional, que inclui ampliação dos controles sobre a lavagem de dinheiro praticada no exterior e sobre o tráfico de armas enviadas ao Brasil. Reportagem Graziele Bezerra.
15: Começou hoje o prazo para interessados em comprar caminhões, ônibus, micro-ônibus e implementos rodoviários pelo programa Move Brasil, para eles pedirem o financiamento.
4: O programa tem como objetivo estimular a substituição de veículos antigos por modelos mais modernos, eficientes e seguros.
15: E contribuir para a redução do consumo de combustíveis, emissão de poluentes, além de elevar a produtividade do transporte de cargas e a qualidade do transporte de passageiros.
4: Dezenas de instituições financeiras estão credenciadas pelo BNDES para fazer o financiamento com condições especiais, a depender do perfil do comprador.
16: O BNDES, Banco Nacional de Desenvolvimento Econômico e Social, abriu o protocolo para receber os pedidos de financiamento do BNDES Mais Mobilidade. A linha de crédito de até 21 bilhões de reais faz parte do Move Brasil, programa coordenado pelo Ministério do Desenvolvimento, Indústria, Comércio e Serviços, para apoiar a renovação da frota de caminhões e ônibus no país. Podem pedir o financiamento caminhoneiros autônomos, pessoas físicas associadas a cooperativas, empresários individuais e empresas do setor de transporte rodoviário ou urbano, de cargas e passageiros. As condições de financiamento variam de acordo com o perfil do interessado. Para o caminhoneiro autônomo, o prazo de pagamento pode chegar a 120 meses, com até 12 meses de carência. Para a empresa do setor de transporte rodoviário ou urbano, de cargas, o prazo pode ser de até 60 meses, com até 6 meses de carência. Para a empresa do setor de transporte rodoviário ou urbano, de passageiros, o prazo pode chegar a 120 meses, com até 6 meses de carência. Os juros ficam perto de 13% ao ano. Quem estiver interessado em dar entrada num pedido de financiamento para a compra de caminhões ou ônibus, deve procurar uma das instituições financeiras credenciadas pelo BNDES. Como explica o chefe de departamento da área de operações e canais digitais do banco, Rodrigo Alac.
17: Isso significa que dezenas de bancos, diferentes tipos, estão aptas a conceder crédito com essa linha do BNDES. Dessa forma, a sugestão que fica para quem estiver interessado, seja o frotista ou transportador autônomo cooperado, é que ele busque a instituição financeira que ele já tenha relacionamento. Isso vai agilizar na concessão de crédito, porque essa instituição já conhece o cadastro, já tem o perfil de crédito desse interessado e pode agilizar a concessão.
16: Segundo o superintendente da área de desenvolvimento produtivo e inovação do BNDES, João Pieroni, o apoio à compra de caminhões e ônibus vai trazer vários benefícios para a economia do país.
18: A nova versão do Move Brasil é fundamental para a renovação de caminhões e ônibus no país, rumo a novos veículos cada vez mais sustentáveis e eficientes. Isso gera, ao mesmo tempo, uma grande demanda para a indústria, que passa a investir cada vez mais em ampliação de capacidade produtiva, no desenvolvimento de novos produtos, agregando cada vez mais valor no país. Isso gera renda, emprego de qualidade e fortalece a indústria brasileira.
16: As instituições financeiras que receberem os pedidos de crédito têm até o dia 28 de agosto para dar entrada no sistema do BNDES. Reportagem André de Barros Lima.
15: Mais de 110 mil atendimentos médicos e odontológicos foram realizados em comunidades ribeirinhas e isoladas da Amazônia Ocidental.
4: É a Operação Acre, realizada pela Marinha no Vale do Juruá durante 4 meses, alcançando moradores do Acre e do Amazonas.
19: Ao todo, 8.810 pessoas receberam atendimento durante a operação, que percorreu regiões de difícil acesso, onde muitas vezes o transporte fluvial é a única forma de ligação com centros urbanos e serviços públicos essenciais. Além das consultas médicas, odontológicas e exames laboratoriais, a missão distribuiu 453 mil medicamentos para garantir continuidade de tratamentos em comunidades afastadas. Também foram aplicadas vacinas e realizados atendimentos preventivos voltados à saúde da população local. Comandante do navio, capitão de corveta Marcelo Camerino da Silva de Souza, traz mais detalhes.
20: Essa comissão mostrou mais uma vez que a presença da Marinha na Amazônia vai muito além da navegação. Em muitos lugares, o navio representa o único acesso à saúde, ao atendimento médico e à esperança para milhares de famílias ribeirinhas. Cada atendimento, cada medicamento entregue, cada mamografia realizada carregam dignidade, cuidado e presença do Estado onde muitas vezes ninguém mais consegue chegar.
19: Um dos destaques da operação foi a realização de 1.022 mamografias em parceria com a ONG Américas Amigas. A iniciativa buscou ampliar o acesso ao diagnóstico precoce do câncer de mama para mulheres que vivem em áreas remotas da Amazônia, onde exames especializados nem sempre estão disponíveis. O comandante do navio também falou sobre a importância da missão ser realizada todos os anos.
20: Manter essa missão todos os anos é fundamental porque o povo amazônico precisa saber que não está esquecido. E para nós, militares, fica a certeza de que poucas missões têm impacto humano tão grande quanto essa Operação Acre.
19: A Operação Acre integra as ações permanentes de assistência hospitalar da Marinha na região amazônica e tem como objetivo ampliar o acesso à saúde básica e especializada para populações ribeirinhas e indígenas em localidades isoladas do país. Reportagem Gabriel Pinheiro.
15: O INSS publicou hoje portaria que regulamenta a pensão que será paga às crianças e adolescentes, filhos de mulheres vítimas de feminicídio.
4: O direito à pensão é previsto por lei e a regulamentação vai permitir o início do pagamento de um salário mínimo por mês.
15: Tem direito à pensão os menores de 18 anos, cuja renda familiar por pessoa, ou seja, o valor da renda dividido entre os membros da família, seja igual ou inferior a um quarto do salário mínimo.
4: Além dos filhos biológicos, poderão receber o benefício em enteados e menores de idade que estiverem sob guarda da vítima. Eles devem comprovar que eram dependentes econômicos dela.
15: Para a presidente do INSS, Ana Cristina Silveira, a pensão especial é uma forma de garantir os direitos dessas crianças e jovens até o início da vida adulta.
21: Quando a mulher é vítima desse crime, filhos ficam órfãos, famílias inteiras são destruídas e precisam reconstruir suas vidas depois da violência. Nenhuma política pública é capaz de reparar essa perda, mas o Estado tem o dever de proteger quem ficou e garantir condições mínimas de cuidado, dignidade e amparo.
4: Para solicitar a pensão, é necessário que o representante legal do menor apresente os documentos como RG e CPF, a inscrição no CAD único, além de um documento que comprove o crime de feminicídio, como inquérito policial ou denúncia do Ministério Público.
15: As famílias podem tirar dúvidas e receber apoio no processo nas unidades do INSS ou nos Centros de Referência de Assistência Social.
4: O Brasil registrou a menor taxa de desemprego para o trimestre encerrado em abril desde 2012.
15: Com o mercado de trabalho aquecido, o governo do Brasil oferece mais oportunidades de capacitação para os trabalhadores.
4: E anunciou esse mês investimentos para ampliar a oferta de cursos de qualificação profissional em todo o país.
15: Ao todo, vão participar da iniciativa 31 entidades conveniadas ao SINE, o Sistema Nacional de Emprego.
22: Serão 30 milhões de reais do Fundo de Amparo ao Trabalhador para fortalecer a oferta de cursos de qualificação profissional em 14 estados e 17 municípios. Os recursos serão destinados a entidades conveniadas ao Sistema Nacional de Emprego, o SINE. O valor será dividido em duas modalidades. 15 milhões de reais serão repassados segundo os critérios do índice sociodemográfico. Esse índice leva em conta a realidade de cada estado ou município, observando os locais que mais precisam, com população maior e mais necessitada. Os outros 15 milhões serão distribuídos segundo o índice de gestão descentralizada, que observa se o ente federativo já executa ações de qualificação profissional. Bahia, Sergipe e Rio Grande do Sul estão entre os estados que vão receber mais recursos. O ministro do Trabalho e Emprego, Luiz Marinho, destacou que a ideia é apoiar locais com maior necessidade, mas também incentivar os que demonstraram capacidade de execução e entrega de cursos.
0: Nós temos muitas empresas com muitas vagas em aberto e precisa preencher muitas vezes adequando a qualificação, especialmente ao trabalhador e à trabalhadora, que às vezes uma dica de aperfeiçoamento, de agregar mais conhecimento, possa fazer a grande diferença na empregabilidade deles.
22: Segundo o Ministério do Trabalho e Emprego, o objetivo do repasse das verbas é que cada local amplie a oferta de cursos, segundo as necessidades específicas do mercado de trabalho, e com isso, mais pessoas sejam empregadas. Reportagem Márcia Fernandes.
4: O governo do Brasil lançou uma campanha nacional para incentivar a separação e a destinação adequada de resíduos sólidos.
15: Com a mensagem "O resíduo que você separa vira renda na mão de quem recebe", a campanha destaca a importância da separação do lixo dentro de casa e reforça o papel dos catadores na cadeia de reciclagem.
4: A ideia é reduzir impactos ambientais, diminuir o volume de resíduos enviados aos aterros sanitários e ampliar a geração de renda para trabalhadores do setor.
15: Essas foram as notícias do Governo do Brasil.
4: Uma realização da Secretaria de Comunicação Social da Presidência da República.
15: Com produção da empresa Brasil de Comunicação.
4: Fique agora com as notícias do Poder Judiciário e do Congresso Nacional. Boa noite, bom final de semana.
15: A gente volta segunda-feira. Boa noite.
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23: Plenário do STF deve retomar a análise da chamada uberização no mês de junho.
24: Tribunal de Justiça do Amazonas cediu encontro regional da magistratura Região Norte.
23: STJ aplica perspectiva de gênero para julgamento sobre ingresso de droga em presídio e mantém falta grave de preso.
24: Boa noite, eu sou Marcela Luiza.
23: E eu sou Walter Lima.
24: O presidente do Supremo Tribunal Federal, ministro Edson Fachin, marcou para junho a retomada do julgamento que vai definir regras para trabalho em aplicativo.
23: Os processos tratam da existência ou não de vínculo trabalhista entre motoristas e as plataformas digitais. Marcelo Della Libera.
25: A expectativa é que a corte busque um equilíbrio entre os direitos previstos na Constituição e os novos
23: processos tratam da existência ou não de vínculo trabalhista entre motoristas e as plataformas digitais. Marcelo Della Libera.
25: A expectativa

0: interlocução, um diálogo republicano importante com o parlamento e, mais uma vez, com entidades públicas e privadas. E chegou o momento agora de apresentar uma resposta para essas questões cruciais.
1: A decisão do STF poderá orientar milhares de ações judiciais em andamento no país sobre o tema.
2: A Justiça do Amazonas é o primeiro tribunal a sediar o Encontro Regional da Magistratura Região Norte.
3: O evento ocorreu nesta sexta-feira e faz parte de uma iniciativa inédita do CNJ para fortalecer o diálogo entre os tribunais brasileiros. Vitória Vitor.
4: A abertura do encontro foi conduzida pelo presidente do Supremo Tribunal Federal e do Conselho Nacional de Justiça, ministro Edson Fachin, com foco na integração entre os tribunais da região e na discussão de políticas públicas para o fortalecimento do sistema de justiça. O encontro trouxe para o centro de debate temas ligados à tecnologia, inovação e às especificidades da Amazônia.
2: Mantida falta grave a preso que pediu a companheira para levar drogas ao presídio.
3: Nesse caso, o STJ aplicou a perspectiva de gênero para responsabilizar, não apenas a mulher. Fátima Uchoa.
5: A companheira do preso foi flagrada com maconha durante revista para ingresso no presídio. Ele declarou ser usuário e tê-la pressionado para levar a droga. Até então, o entendimento predominante no STJ afastava a responsabilização do apenado por falta de provas ou por considerar o ato apenas preparatório. Agora, a sexta turma do STJ manteve a falta grave contra o apenado por considerar que a conduta dele pode configurar participação no tráfico. Segundo o relator na sexta turma, ministro Rogério Schietti Cruz, punir sua mulher e não quem a induziu ou se beneficiaria da conduta reproduz seletividade punitiva e desigualdade de gênero.
2: Terminou hoje a 10ª edição da Semana da Conciliação Trabalhista.
3: Os trabalhadores puderam, de forma mais rápida, encerrar processos na justiça. Larissa Batista.
6: Os dados parciais da 10ª Semana da Conciliação Trabalhista mostram uma arrecadação de mais de 1 bilhão e 500 milhões de reais. Foram realizadas mais de 82.600 audiências e cerca de 408 mil pessoas foram atendidas. Já o número de processos conciliados passou de 24 mil. A ação foi encerrada nesta sexta-feira de forma simbólica, no Tribunal Regional do Trabalho da 6ª Região, em Pernambuco.
2: Em ano eleitoral, ter acesso rápido à legislação é essencial para quem trabalha com as eleições.
3: Pensando nisso, o TSE lançou a versão digital 2026 do Código Eleitoral anotado. Estevam Furtado.
7: O material reúne leis eleitorais atualizadas, notas explicativas e decisões da Justiça Eleitoral. Está disponível gratuitamente no catálogo de publicações e na biblioteca digital do TSE. A versão em PDF traz recursos como busca rápida, sumário clicável e navegação interativa, facilitando a consulta de temas como pesquisa eleitoral, prestação de contas e inteligência artificial.
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2: Uma boa noite.
3: Bom fim de semana e até segunda-feira.
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10: Eu sou Paula Groba.
11: E eu sou Ricardo Nakaoka.
10: E estes são os destaques de hoje do Jornal do Senado, que começa agora.
11: Senadores da oposição apresentam proposta de jornada flexível em resposta à PEC sobre escala 6x1.
10: Avança projeto que amplia a validade de laudos para pessoas com deficiência.
11: Senado volta a analisar seguro rural com juros menores e mais acesso a crédito.
10: Música. Boa noite.
12: Boa noite.
10: A proposta que reduz a jornada semanal de trabalho de 44 para 40 horas ganhou um novo capítulo no Senado. Em resposta à mudança sugerida pelo governo e já aprovada na Câmara, senadores da oposição apresentaram uma alternativa que prevê jornadas flexíveis.
12: Pelo novo texto, as jornadas seriam flexíveis, com pagamento proporcional à carga horária. Os

0: Detalhes com o repórter Alexandre Campos.
1: Pela proposta da oposição, as partes poderão decidir por uma jornada menor de 20 horas de trabalho por semana, por exemplo. O valor da hora trabalhada será proporcional ao salário mínimo nacional ou ao piso da categoria, calculado com base na jornada máxima de 44 horas. Primeiro signatário da proposta, o senador Rogério Marinho, do PL do Rio Grande do Norte, acredita que esse modelo de jornada flexível, além de não prejudicar os empresários e evitar riscos de demissão, dá ao trabalhador a liberdade de decidir como melhor utilizar o seu tempo.
2: É assim que acontece, por exemplo, nos Estados Unidos. E veja, preservando todos os direitos do trabalhador que estão contidos no artigo 7º da Constituição na sua proporcionalidade.
1: Para o senador Rogério Carvalho, do PT de Sergipe, a proposta da oposição, ao permitir uma jornada flexível, vai reduzir a renda do trabalhador.
3: 70% da população aprova a redução da jornada. E o que eles estão propondo é uma afronta a essa vontade, ou seja, é uma parte do parlamento de costas para a vontade popular.
1: A PEC que permite a flexibilização da jornada de trabalho está na Comissão de Constituição e Justiça.
4: Muitos alunos com altas habilidades acabam enfrentando desinteresse, isolamento e até abandono escolar por falta de acompanhamento adequado. Para mudar essa realidade, o Senado aprovou um projeto que cria uma política nacional voltada a estudantes com superdotação.
0: A proposta prevê identificação precoce, atendimento especializado e maior flexibilidade no ensino para garantir que esses talentos sejam desenvolvidos dentro das escolas. O texto segue agora para a sanção presidencial. Repórter Douglas Castilho.
5: O texto garante que a identificação da condição de neurodesenvolvimento seja feita de forma pedagógica através de um estudo de caso escolar. A relatora senadora professora Dorinha Seabra, do União do Tocantins, destacou que a falta de preparo das escolas tem levado à exclusão de jovens e defendeu a estruturação do sistema público para o devido acolhimento.
6: Essa é uma forma de garantir e respeitar as diferenças para que elas não se tornem barreiras para que essas crianças e jovens permaneçam nas nossas escolas.
5: A senadora Mara Gabrilli, do PSD de São Paulo, ressaltou que um dos objetivos da medida é identificar a dupla excepcionalidade, que é a coexistência entre altas habilidades e alguma outra condição associada, como uma deficiência ou transtorno.
7: Precisamos de uma política pública que enxergue esses estudantes de forma integral e evite que tantos talentos continuem invisíveis dentro das escolas.
5: O projeto permite que despesas de capital para a implementação das medidas da Política Nacional para Estudantes com Altas Habilidades ou Superdotação poderão ser contempladas com recursos públicos do PAC. O texto vai à sanção presidencial.
4: E atualmente, pessoas com deficiência precisam renovar periodicamente laudos e avaliações para ter acesso a benefícios e políticas públicas, mas essa exigência pode mudar.
0: Avançou no Senado um projeto que amplia o prazo de validade dessas avaliações e reduz a necessidade de reavaliações frequentes. Repórter Márcio Maturana.
8: Indeterminado nos casos de deficiência permanente ou irreversível. 5 anos nos casos de deficiência reversível ou progressiva. Esses prazos de validade para avaliação biopsicossocial de deficiência estão no projeto aprovado pela Comissão de Direitos Humanos, que agora segue para a votação final na Comissão de Assuntos Sociais. O relator da proposta, senador Flávio Arnes, do PSB do Paraná, criticou a frequência atual de avaliações.
9: Realmente, esse acesso a uma regularidade de avaliações, isso causa um transtorno gigantesco para as pessoas e para as famílias. Temos que ser menos burocráticos.
8: O autor do projeto, senador Alan Rick, do Republicanos do Acre, também destacou a atenção às famílias.
10: Imagine só o transtorno para a família, o custo disso, inclusive emocional para a família.
8: O projeto determina também que o prazo de validade da carteira de identificação da pessoa com transtorno do espectro autista, que hoje é de 5 anos, passe a ser de 10 anos para crianças e adolescentes sem necessidade de avaliação e indeterminado para quem tem mais de 18 anos.
4: Uma proposta que altera as regras do seguro rural vai voltar à análise dos senadores. O projeto foi modificado pela Câmara dos Deputados durante a votação e, por isso, retorna ao Senado.
0: O texto prevê taxas de juros menores e prioridade em operações de crédito. Repórter Pedro Pincer.
11: A proposta da senadora Tereza Cristina, do Progressistas de Mato Grosso do Sul, prevê taxas de juros menores e prioridade em operações de crédito rural amparadas pelo seguro rural. O projeto foi aprovado pela Câmara dos Deputados com mudanças, entre elas o detalhamento das cláusulas que permitem o uso do seguro rural como garantia em empréstimos rurais. Para o relator, senador Jaime Campos, do União de Mato Grosso, o seguro rural é fundamental para que os produtores do país possam enfrentar os prejuízos cada vez mais frequentes provocados pelas mudanças climáticas no campo.
12: Já teve gente que já replantou pela terceira vez soja aqui no Mato Grosso, lá que eu vi, que plantou apostando na chuva, a chuva veio, botou cara, vê aquele solo 45 graus, foi embora. Foi lá, deu outra replantada. Também não aconteceu. Já está na terceira.
11: O projeto trata também do fundo destinado à cobertura suplementar dos riscos do seguro rural, conhecido como Fundo Catástrofe. Previsto desde 2010, o mecanismo não chegou a ser implementado por falta de regulamentação e de aportes contínuos de recursos.
4: E o Brasil passa a ter a primeira Universidade Federal Indígena. A nova instituição, criada por lei sancionada pela Presidência da República, tem a missão de ampliar o acesso dos povos originários ao ensino superior e de unir a produção científica aos saberes tradicionais.
0: De acordo com a lei, a universidade poderá estabelecer processos seletivos próprios, que deverão ter percentual mínimo de seleção de candidatos indígenas. A reportagem é de Lana Dias.
13: A primeira Universidade Federal Indígena do Brasil terá sede em Brasília e deve valorizar, preservar e difundir os saberes dos povos indígenas brasileiros e latino-americanos, além de promover a sustentabilidade socioambiental dos territórios. O relator da proposta, senador Eduardo Braga, do MDB do Amazonas, reforçou que a universidade contribui para o protagonismo das comunidades.
14: A criação da UNID constituirá mais um importante passo no papel de protagonismo que os povos indígenas têm exercido na formulação de políticas públicas voltada para suas realidades.
13: A universidade poderá estabelecer processos seletivos próprios, que deverão ter percentual mínimo de seleção de candidatos indígenas. Os cargos de reitor e vice-reitor deverão ser ocupados obrigatoriamente por docentes indígenas. Os primeiros serão nomeados pelo ministro da Educação, até que a UNIND tenha estatuto para organização própria. De início, a instituição atenderá 2.800 estudantes em 10 cursos de graduação.
0: Com edição de Paula Groba e trabalhos técnicos de João Lira, o Jornal do Senado fica por aqui. Acompanhe agora as notícias do Tribunal de Contas da União e da Câmara dos Deputados. Boa noite.
4: Boa noite e um bom fim de semana.
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16: O Tribunal de Contas da União fiscalizou os programas de transferência de renda no país, como o Auxílio Gás, o Bolsa Família e o Benefício de Prestação Continuada. Juntas, essas três ações movimentaram mais de 270 bilhões de reais em 2024. O trabalho identificou sobreposição de benefícios, falhas na gestão e dificuldades para atender famílias em situação de vulnerabilidade. Para o ministro relator do processo no TCU, Jorge Oliveira, o principal problema é a falta de coordenação entre União, estados e municípios.
17: Os programas das três esferas de governo operam muitas vezes sem integração de dados, sem mecanismos efetivos de coordenação e sem uma visão consolidada da Política Nacional de Transferência de Renda.
16: O tribunal determinou que o governo federal adote medidas para melhorar a integração entre programas e tornar a gestão mais eficiente. Saiba mais em tcu.gov.br.
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18: Deputados alteram regras de internação do adolescente usuário de drogas.
19: Câmara aprova mudanças no seguro rural para cobrir prejuízos no campo.
18: Plenário repercute a aprovação da proposta que reduz a jornada de trabalho.
19: Boa noite. José Ayrton Félix Cirilo, do PT do Ceará, acredita que a redução da jornada semanal de trabalho pode beneficiar especialmente as mulheres, por causa da sobrecarga de tarefas profissionais e domésticas. Ele acrescenta que a medida representa uma conquista na valorização dos direitos trabalhistas.
20: Denise Pessoa, do PT do Rio Grande do Sul, observa que avanços tecnológicos que aumentam a produtividade permitem jornadas de trabalho menores, sem prejuízo econômico. Ela cita experiências internacionais e afirma que a redução da carga horária amplia o bem-estar, o equilíbrio social e a eficiência no trabalho.
19: Ao destacar que o fim da escala 6x1 busca corrigir desigualdades históricas nas relações de trabalho, Gervásio Maia, do PCdoB da Paraíba, defende ainda mais políticas do governo federal voltadas à valorização do trabalhador. O deputado registra também a mobilização popular em torno do tema.
20: Reginaldo Lopes, do PT de Minas Gerais, cita estudos que relacionam o aumento da produtividade com a redução da carga horária de trabalho. O parlamentar alerta para o crescimento das doenças psicológicas por causa das escalas exaustivas.
19: Carlos Aratini, do PT de São Paulo, acusa a oposição de tentar barrar o fim da jornada 6x1 ao propor emendas consideradas radicais de última hora. O congressista lembra que o Partido Liberal tentou fixar um prazo de 10 anos para a transição da proposta.
20: Alfredinho, do PT de São Paulo, critica a bancada do PL por tentar confundir a população ao propor a jornada 4x3. De acordo com o deputado, o partido sempre se posicionou contra os direitos dos trabalhadores e a redução da escala de trabalho.
19: Rogério Correia, do PT de Minas Gerais, reforça que o Partido Liberal apresentou emendas à redução da jornada de trabalho que previam 10 anos de transição e o aumento da carga horária. Segundo o deputado, historicamente o PL favorece empresários com recursos públicos.
20: Érica Cocai, do PT do Distrito Federal, celebra os índices atuais de empregos e critica o que chamou de cinismo da oposição em relação à jornada de trabalho. Ela lembra que o PL assinou emendas que previam prazo de 10 anos para implementar a nova carga horária e para atrasar o processo de mudanças.
19: Para Tarcísio Mota, do PSOL do Rio de Janeiro, a oposição tentou manipular a opinião pública, mas a pressão popular forçou uma mudança no discurso conservador diante da necessária redução da jornada de trabalho. Ele reitera que o progresso social depende de leis que protejam o trabalhador contra a exploração.
20: Por outro lado, Kim Kataguiri, do Missão de São Paulo, critica o fim da escala 6x1 e afirma que mudanças constitucionais por si só não garantem alterações práticas nas condições de trabalho. De acordo com o parlamentar, a medida pode gerar efeitos diferentes dos esperados no mercado de trabalho.
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15: Agricultura.
19: A Câmara aprovou mudanças no seguro rural com uso de recursos do orçamento para cobrir prejuízos do produtor. O repórter Antônio Vital acompanhou a votação.
22: A Câmara dos Deputados aprovou o projeto que altera a legislação sobre seguro rural, que protege os produtores contra perdas provocadas por fenômenos climáticos, pragas e quedas do preço. Entre outras medidas, a proposta torna obrigatória a previsão de recursos do orçamento e a participação do governo federal no fundo que vai cobrir os pagamentos. Além disso, torna esse orçamento imune a corte de verbas. A proposta também define que o seguro rural é isento do pagamento de tributos federais, diretos ou indiretos. A obrigação foi criticada pelo deputado Kim Kataguiri, do Missão de São Paulo.
23: A gente já tem um orçamento que é 92% de despesas obrigatórias e cria-se aqui mais uma despesa obrigatória, e aí a gente vai carimbar ainda mais despesas, por mais que haja feito acordo com o governo para que haja o limite, ainda assim nós estamos positivando, nós estamos colocando na lei que nós teremos uma despesa de caráter continuado obrigatório.
1: O projeto estabelece que o contrato de seguro rural passa a ser uma das garantias das operações de crédito, ou seja, condiciona benefícios do crédito rural, como juros menores e prazos maiores, à contratação de seguro rural pelo produtor. A proposta dá prazo máximo de 30 dias para que o produtor receba o prêmio pelos prejuízos sofridos. Para isso, os produtores terão que fornecer dados precisos sobre o tamanho da área e a data da colheita, para que a seguradora calcule o valor do prêmio. O projeto, que já tinha sido aprovado pelo Senado, recebeu parecer favorável do relator, deputado Pedro Lupion, do Republicanos do Paraná, coordenador da Frente Parlamentar da Agropecuária. De acordo com o relator, as mudanças são necessárias para aumentar o uso do seguro rural no país, que hoje cobre menos de 3% da área total da lavoura. Segundo ele, o projeto dá mais previsibilidade e segurança jurídica para o produtor rural. No plenário, o relator foi o deputado Arnaldo Jardim, do Cidadania de São Paulo.
2: Nós temos hoje uma baixa cobertura de seguro rural. Daquilo que é a área plantada no nosso Brasil, nesse instante a cobertura de seguro é apenas de 7,8%. Portanto, a tentativa aqui é fazer com que isso se amplie, dando mais segurança, dando mais estabilidade a todos que produzem e que possam cumprir a sua missão, assim com maior segurança jurídica.
1: O texto altera ainda a gestão do fundo, criado em 2010, que serve como garantia para os riscos do seguro rural. O fundo passa a contar com a participação, com direito a voto, das seguradoras, empresas da cadeia produtiva do agronegócio e cooperativas de produção agropecuária, na proporção do número de cotas adquiridas. O texto aprovado também retira da lei que trata do fundo o limite atual de R$4 bilhões relativo à participação do governo federal como cotista. O projeto que altera a legislação sobre seguro rural voltou para análise do Senado. Da Rádio Câmara de Brasília, Antônio Vital.
15: Meio Ambiente.
20: Os parlamentares aprovaram novas punições internacionais para o vazamento de óleo no mar. O repórter José Carlos Oliveira tem mais detalhes.
3: A Câmara dos Deputados aprovou a nova redação da Convenção Internacional sobre Responsabilidade Civil por Danos Causados por Poluição por Óleo. O Tratado da Organização Marítima Internacional existe desde 1969 em resposta ao vazamento de 120 mil toneladas de petróleo no litoral de França e Inglaterra 2 anos antes. Também criou o Fundo Internacional de Compensação por Danos Decorrentes da Poluição por Petróleo. O texto foi atualizado em 1992 e no ano 2000, com algumas alterações que vêm sendo gradativamente aprovadas pelos países membros da Organização das Nações Unidas, como explica o relator deputado Nilton Tato, do PT de São Paulo.
6: Tem uma nova convenção internacional que já tem mais de 140 países signatários e esse projeto de lei é para que o Brasil faça parte dessa nova convenção, que traz maiores responsabilidades para pessoas jurídicas e pessoas físicas que porventura sejam responsáveis de forma acidental ou de forma proposital pelo derramamento de óleo e de petróleo nos mares, aumentando inclusive a faixa de proteção do mar daquilo que está sob responsabilidade do Brasil.
3: Para mostrar a importância da medida, Nilton Tato citou o vazamento de mais de 5 mil toneladas de petróleo cru no litoral do Nordeste e do Sudeste do Brasil em 2019. Trata-se do maior desastre e crime ambiental já registrado no litoral do Brasil, ainda não inteiramente desvendado e com sérios impactos socioambientais e econômicos.
6: Quando tem esse tipo de derramamento, você tem impacto, seja para a biodiversidade, para a fauna dos mares, mas também tem consequências do ponto de vista social e econômica. Lembram quanto que prejudicou o turismo em boa faixa do Nordeste, aquelas manchas? Então é um pouco isso, é de como é que a gente cria, então atualiza a legislação brasileira de acordo com normas internacionais para a gente evitar que tenha essas consequências.
3: Entre as novidades da Convenção Internacional está o aumento dos limites de indenização a ser paga pelos proprietários de navios petroleiros nos casos de acidente com poluição por derramamento de óleo. Outra mudança amplia a área considerada para a responsabilização civil dos poluidores. Antes, o limite era o de mar territorial, até 22 quilômetros da costa dos países. Agora, esse limite vai até a zona econômica exclusiva, situada até 370 quilômetros da costa. Da Rádio Câmara de Brasília, José Carlos Oliveira.
15: Transportes.
19: Os deputados aprovaram um projeto que estabelece regras de segurança para motoristas profissionais. O texto foi aprovado pelas comissões da Câmara e agora será analisado pelo Senado. A repórter é Maria Neves.
5: A Comissão de Constituição e Justiça da Câmara aprovou o projeto do deputado Reginaldo Lopes, do PT de Minas Gerais, que estabelece quais devem ser os padrões de segurança e saúde de motoristas profissionais. Pelo texto, esses trabalhadores deverão seguir exclusivamente as especificações dos fabricantes dos veículos, em conformidade com a homologação da autoridade competente. De acordo com Reginaldo Lopes, a falta de clareza nas regras sobre padrões de segurança causam dificuldades para os motoristas profissionais que, diante de diferentes interpretações, não conseguem saber qual conduta devem seguir. O relator na Comissão de Constituição e Justiça, deputado Alex Manente, do Cidadania de São Paulo, concorda com o autor. Para Manente, a atual falta de clareza nas regras gera insegurança jurídica.
7: As faltas de clareza nas regras de padrões de segurança causam dificuldade para os motoristas profissionais que, diante de diversas interpretações que surgem no tema, não conseguem saber qual a conduta e regra que devem cumprir, o que muitas das vezes acabam por prejudicar os profissionais, como também as melhores práticas para a segurança quanto para a atividade. Para garantir tanto a segurança para a atividade como também para a saúde dos motoristas, esse projeto de lei busca deixar claras regras para a atividade.
5: O relator na Comissão de Viação e Transportes, deputado Ricardo Aires, do Republicanos do Tocantins, também argumenta que a proposta contribui para a simplificação do ordenamento jurídico ao reduzir interpretações contraditórias e facilitar a atuação das autoridades. Ricardo Aires sustenta ainda que as especificações dos fabricantes são parâmetros fundamentais em padrões rigorosos de engenharia e segurança, desenvolvidos e testados para garantir o desempenho adequado dos veículos e a proteção dos ocupantes. Da Rádio Câmara de Brasília, Maria Neves.
15: Justiça.
20: O plenário da Câmara aprovou regras para a internação de adolescentes, usuários ou dependentes de drogas. Vamos saber os detalhes com o repórter Antônio Vital.
22: A Câmara dos Deputados aprovou o projeto que permite a internação de adolescentes usuários de drogas em comunidades terapêuticas, instituições que acolhem dependentes químicos e muitas vezes são ligadas a igrejas. O projeto original, apresentado pelo deputado pastor Sargento Isidório, do Avante da Bahia, garantia aos pais ou responsáveis o direito de internar à força adolescentes com menos de 18 anos nesse tipo de estabelecimento. Segundo o autor da proposta, a internação é uma maneira de tirar os adolescentes do crime. Ele deu como exemplo a comunidade terapêutica que fundou no município de Candeias, na Bahia. Depois de muita discussão e críticas do PT e do PSOL no plenário, o texto final apresentado pelo relator, deputado Dr. Fernando Máximo, do PL de Rondônia, autoriza a internação voluntária, a pedido dos pais ou, na falta deles, a pedido de autoridade administrativa, desde que haja laudo médico que aponte a necessidade de internação para preservar a integridade física do adolescente. Nesses casos, a internação e a alta do adolescente devem ser comunicadas imediatamente ao Conselho Tutelar e ao Ministério Público. Hoje, o Conselho Nacional dos Direitos da Criança e do Adolescente, o CONANDA, proíbe a internação de crianças e adolescentes em comunidades terapêuticas. Resolução do CONANDA determina que esse atendimento deve ser feito pela Rede de Atenção Psicossocial do Sistema Único de Saúde, o SUS, preferencialmente nos Centros de Atenção Psicossocial Infanto-Juvenil, CAPS-I, ou nos Centros de Atenção Psicossocial Álcool e Drogas, CAPS-AD. Deputados do PSOL e do PT criticaram a possibilidade de internação em comunidades terapêuticas. Para a deputada Érica Cocai, do PT do Distrito Federal, não há comprovação de que esse tratamento seja eficaz.
9: Nós já fizemos várias inspeções em várias comunidades terapêuticas. Algumas não tinham atenção da saúde ali dentro. Apenas havia um processo de catequização. Catequização substituindo a necessidade de termos um atendimento multidisciplinar. Nós temos inúmeros relatórios que indicam que as comunidades terapêuticas, em grande medida, provocam uma série de violações de direitos.
22: O relator, deputado Dr. Fernando Máximo, explicou o acordo que permitiu a aprovação da proposta.
10: Nós fizemos algumas alterações para que haja um consenso com o governo, com a esquerda, e eles pediram para a gente tirar, por exemplo, internação compulsória. Essa internação agora vai ser voluntária o jovem adolescente querendo, ou quando os pais quiserem que ele seja internado, ou por determinação judicial, ou por algum laudo médico mostrando que aquela criança precisa ficar internada.
22: O projeto aprovado obriga que o adolescente acolhido nessas instituições frequente aulas de educação básica. A exceção é para casos de adolescentes ameaçados por facções criminosas. Também obriga que essas instituições possuam equipe técnica multiprofissional nas áreas de saúde e assistência social, além de estrutura com aspecto residencial, áreas de lazer, esportes, espaços culturais e salas de aula. O projeto que permite a internação de adolescentes usuários ou dependentes de drogas em comunidades terapêuticas seguiu para análise do Senado. Da Rádio Câmara de Brasília, com informações de Daniela Lessa, Antônio Vital.
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15: Presidência.
19: Inteligência artificial e mudanças nas regras para microempreendedores individuais, temas em análise na Câmara, foram destacados pelo presidente da Casa, deputado Hugo Mota. A reportagem é de Luiz Gustavo Xavier.
11: O presidente da Câmara, Hugo Mota, afirmou que vai trabalhar para que a comissão especial que debate a regulamentação da inteligência artificial no país vote o texto até o dia 9 de junho e para que a proposta vá ao plenário até o final do mês de junho. Mota deu declaração no evento Brasil Tech Summit, que debateu os avanços e os desafios da economia digital. O presidente defendeu um marco regulatório que possa aliar liberdade econômica, política e de expressão com a responsabilidade de quem atua nesse meio. Segundo ele, não há mais espaço para distorcer a regulamentação digital e chamar essa responsabilização de censura.
12: Porque se fazia muito uma dicotomia que liberdade e responsabilidade não poderiam andar juntas. E hoje eu penso que todos se conscientizam que é possível sim aliar a liberdade econômica, não é? Aliar a liberdade política, a liberdade de opinião, a um tipo também de responsabilização sobre quem está atuando nesse meio. É esse o papel que nós, parlamentares, temos que cumprir, andando numa linha muito tênue de não desequilibrar para nenhum dos lados.
11: Outra pauta que está em discussão na Câmara é o que aumenta o faturamento das MEIs. O presidente afirmou que é preciso analisar o impacto fiscal de eventuais mudanças no faturamento dos microempreendedores individuais. Segundo ele, o texto já aprovado pelo Senado está em análise pela comissão especial criada para debater o tema. Os senadores aprovaram o limite de R$ 130 mil reais anuais e a contratação de até 2 funcionários. Atualmente, para ser enquadrado como MEI, o faturamento da empresa deve ser de até R$ 81 mil reais e é permitida a contratação de apenas 1 funcionário. Para Mota, antes de votar, é preciso avaliar se as contas públicas toleram tal mudança.
12: Nós vamos entender primeiro a questão do impacto fiscal, por isso o diálogo com o governo, para que a gente possa fazer uma proposta que as contas públicas suportem. Eu digo sempre que papel em branco suporta que você escreva tudo. Nós temos que fazer o diálogo e a construção política para que aquilo que seja aprovado seja na prática efetivado e venha a se tornar, de fato, uma melhora para todas essas empresas, milhões de empresas no Brasil.
11: Em relação ao projeto de lei encaminhado pelo Executivo com urgência constitucional, que trata do detalhamento da redução da jornada de trabalho, Mota afirmou que ainda não há um cronograma para votar o texto. Ele afirmou que vai aguardar a aprovação pelo Senado da PEC 6x1. O parlamentar disse ainda que acredita que os senadores darão celeridade à proposta. Da Rádio Câmara de Brasília, Luiz Gustavo Xavier.
20: Termina agora o Jornal Câmara dos Deputados, produzido pela Rádio Câmara. O programa teve trabalhos técnicos de Wellington Teles e a apresentação de Luciana Vieira e Val Monteiro. Boa noite.
19: A Voz do Brasil volta na segunda-feira. Uma boa noite para você e um bom fim de semana.
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1: 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Salve, Brasil!

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4: 20:18.
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3: 20 horas e 39 minutos.
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1: 21 horas e 1 minuto.
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3: Você já observou um cão comendo rápido demais? Engolir a comida sem mastigar pode parecer apenas ansiedade, mas traz riscos bem mais sérios escondidos. Engasgo, vômitos e até a torção gástrica em cães grandes. Usar comedores lentos, dividir a refeição em porção menor ou espalhar a comida em brinquedos interativos são formas simples de ajudar. Transforme a refeição em um momento mais calmo e saudável.